0: milhões de reais. Agora, as empresas têm até amanhã, dia 7, para informar as instituições financeiras os saldos de cada apostador. De acordo com o ministro da Fazenda, Dario Durigan, o dinheiro deve estar disponível nas contas entre os dias 9 e 14 de outubro.
1: As bets vão ter que informar para os bancos qual é o saldo no seu CPF que ficou lá sobrando. E os bancos, no dia 9 a 14 de outubro, vão devolver o seu dinheiro. Caso tenha qualquer problema, a Caixa vai receber o recurso e intermediar a devolução do seu dinheiro. Não confie em sites, em links que te mandarem, que facilitem a devolução do seu dinheiro.
0: O fim das atividades das bets no país foi determinado por uma medida provisória. Só no dia de hoje, 1.500 sites de plataformas de apostas foram derrubados. Com isso, a partir desta terça-feira, os sites de aplicativos das plataformas deverão ficar indisponíveis. Reportagem Nazi Brum.
2: E para fortalecer as ações de combate à oferta de apostas de cota fixa no país, o Ministério da Justiça e Segurança criou novas estruturas no âmbito da Secretaria Nacional do Consumidor, a Senacom.
3: O Departamento de Fiscalização e Prevenção de Danos ao Consumidor vai atuar na prevenção e repressão das apostas ilegais e também na manipulação de resultados esportivos.
2: Já a Secretaria Nacional de Direitos Digitais vai acompanhar sistemas e políticas adotados pelas plataformas, analisar relatórios de transparência e notificar provedores e aplicativos que violem a medida provisória.
3: Pagar a mesma conta duas vezes por engano ou ter dor de cabeça com golpes e fraudes são alguns dos problemas enfrentados pelos usuários do Pix.
2: Para evitar situações como essas, o Banco Central aprovou novas regras para reforçar as operações financeiras no país.
3: Além de novas medidas de segurança, trabalhadores poderão utilizar o Pix automático em contas salários para pagamentos recorrentes.
4: O Banco Central aprovou novas regras para aperfeiçoar o Pix, ampliar suas funcionalidades e reforçar a segurança do sistema. As mudanças incluem novidades no Pix automático, regras específicas para cobranças híbridas e novos procedimentos contra fraudes. A partir de 1º de julho de 2027, o Pix automático poderá ser usado em contas salários para pagamentos recorrentes autorizados pelo cliente. A medida amplia as possibilidades de uso da ferramenta, mantendo as restrições já existentes para recebimento e outras operações nessas contas. Outra novidade envolve a cobrança híbrida, que reúne boleto e QR Code do Pix no mesmo documento. Para evitar pagamentos em duplicidade, a nova regra determina o cancelamento automático de um dos instrumentos assim que o outro for pago. Em caso de falhas, o regulamento define responsabilidades das instituições que devem comunicar ao usuário quando houver registro de suspeita de fraude, informar a data da marcação e permitir a revisão da medida. Se a suspeita não for confirmada, o registro deve ser cancelado. Claudimário Carvalho, para a Voz do Brasil.
2: A balança comercial brasileira registrou superávit de 7 bilhões 740 milhões de dólares em setembro, uma alta de 146% em relação ao mesmo período do ano passado.
3: Isso significa que o Brasil vendeu mais mercadorias e serviços para outros países do que comprou, resultando em um saldo positivo para a economia do país.
2: Os dados foram divulgados hoje pela Secretaria de Comércio Exterior do Ministério do Desenvolvimento, Indústria, Comércio e Serviços.
3: Os destaques nas vendas foram para o petróleo bruto, minério de cobre, combustíveis, soja, farelo de soja e café não torrado.
2: Aparelhos auditivos, cadeiras de rodas, camas hospitalares e até mesmo mudanças em imóveis para pessoas com algum tipo de deficiência.
3: Esses são alguns dos itens que podem ser financiados através de crédito acessibilidade, que oferece linha de crédito nos bancos públicos federais para aquisição de produtos e serviços de tecnologia assistiva.
2: Os equipamentos e dispositivos são voltados para dar mais autonomia e independência às pessoas com deficiência.
3: Saiba mais na reportagem de Luana Karen.
5: A linha de crédito Acessibilidade financia a compra de equipamentos, dispositivos e soluções que ajudem na autonomia de pessoas com deficiência. Isadora Nascimento, secretária nacional dos Direitos da Pessoa com Deficiência do Ministério dos Direitos Humanos e Cidadania, lista os itens mais procurados para financiamento.
6: Aparelhos para audição, amplificação sonora, cama hospitalar,

0: e também cadeira de rodas, que podem ser elétricas.
1: Entre os demais itens financiáveis estão órteses, próteses e dispositivos de acessibilidade para computadores. A linha também contempla o financiamento de adaptações em imóveis residenciais para acessibilidade. Tanto o Banco do Brasil quanto a Caixa Econômica oferecem a linha de crédito. Sérgio Fernandes de Carvalho Júnior, porta-voz do Banco do Brasil, detalha as condições oferecidas pelo banco.
2: O crédito é destinado a pessoas com renda mensal de até 10 salários mínimos. Os valores financiados podem variar entre R$ 70 e R$ 30 mil reais e podem financiar até 100% do valor do produto ou do serviço adquirido. O prazo para pagamento é de até 60 meses. A taxa de juros é de 6% ao ano para quem possui renda de até 5 salários mínimos e de 7,5% ao ano para quem possui renda acima de 5 e até 10 salários mínimos.
1: A concessão do financiamento depende da análise de crédito e dos requisitos de cada banco. Por isso, o interessado deve consultar a instituição financeira antes da contratação para verificar valores disponíveis, taxas, prazos e documentação necessária. Reportagem Luana Karen.
3: Uma plataforma digital reúne informações de voluntários da Força Nacional do SUS que atuam em desastres e emergências de saúde pública.
4: É o Sou Força, que já conta com 3 mil profissionais cadastrados.
3: Os profissionais podem ajudar em cenários de desastres naturais, epidemias e até mesmo para conter os impactos do fenômeno El Niño.
5: O sistema foi criado para organizar a força de trabalho e a mobilização de profissionais voluntários que desejam atuar em desastres e emergências de saúde pública por meio da Força Nacional do SUS. Na plataforma digital Sou Força estão reunidas informações sobre formação, competências, experiências e disponibilidade de cada profissional cadastrado. Rodrigo Stabile, diretor da Força Nacional do SUS, exemplifica como esses dados são usados na prática.
6: Aconteceu um deslizamento de terra numa tal região. Então eu sei que eu vou precisar de profissionais da logística, profissionais da enfermagem e de medicina. Eu tenho capacidade agora de acionar o voluntário, saber se ele está disponível para aquela missão.
5: O sistema Sou Força, criado em parceria com a Universidade de Brasília, conta com cerca de 3 mil profissionais voluntários cadastrados atualmente. Para Jonas Brandt, epidemiologista e professor do Departamento de Saúde Coletiva da UNB, a ferramenta vai ser uma ajuda importante no enfrentamento dos efeitos de fenômenos climáticos como o El Niño.
7: Cada vez mais a gente tem aumentado essa frequência dos eventos extremos, as mudanças climáticas. O Brasil é um país que tem perspectivas de ser muito afetado pelo El Niño, seja na região norte do Brasil por causa da seca, seja na região sul do Brasil por causa das chuvas. Ter essa lista organizada é muito importante para que a gente possa dar conta dessa resposta esse ano.
5: Quem deseja se voluntariar pode acessar o sistema diretamente pelo site plataforma-fnsus.saude.gov.br. Reportagem Luciana Colares de Holanda.
4: Calor acima do normal, risco de incêndios florestais e mudanças extremas no volume de chuvas.
3: Outubro chegou e os brasileiros vão continuar sentindo os impactos do El Niño em diferentes regiões do país.
4: A previsão dos Centros Nacionais de Monitoramento indica que o fenômeno tem mais de 95% de chance de atingir intensidade muito forte entre outubro e dezembro, com efeitos que devem se prolongar até o início do ano que vem.
8: O Instituto Nacional de Pesquisas Espaciais, INPE, e o Centro Nacional de Monitoramento e Alertas de Desastres Naturais, CEMADEM, alertam para os efeitos do El Niño em todo o país. A quarta edição do painel El Niño 2026-2027 atualiza o cenário do fenômeno climático no Brasil. Entre outubro e dezembro, há probabilidade superior a 95% de que o El Niño alcance intensidade muito forte. Os estudos indicam que o fenômeno deve permanecer pelo menos até o início de 2027. A previsão indica probabilidade de chuva acima da média na região sul, em parte do sudeste e no leste do nordeste. Já em grande parte do norte e em áreas do nordeste e centro-oeste,

0: A tendência é de volumes abaixo da média. As temperaturas devem permanecer acima do normal em quase todo o país. Na agricultura, a menor disponibilidade de água no solo no Centro-Norte pode interferir na germinação e no estabelecimento da soja da safra 2026-2027, além de afetar pastagens e a oferta de água para os rebanhos. No sul, a maior disponibilidade hídrica favorece o milho de primeira safra, mas o excesso de umidade pode aumentar a ocorrência de doenças no trigo e dificultar a semeadura da soja e do arroz irrigado.
1: Ainda falando de El Niño, para garantir uma boa safra, um dos pontos que o produtor rural deve observar é a previsão do tempo.
2: Com essa informação, é possível definir a melhor época para plantar, reduzindo o risco de perda.
1: E com previsão de intensidade do fenômeno climático, os dados sobre temperatura e clima passam a ser ainda mais importantes.
2: Agora, o agricultor pode contar com mais uma ferramenta, uma página oficial com informações e orientações sobre o El Niño e seus possíveis impactos na agricultura e na pecuária brasileira.
3: Excesso de chuvas ou longos períodos de seca. O fenômeno El Niño deve trazer grandes desafios para a agricultura nos próximos meses. Por isso, o Ministério da Agricultura e Pecuária, em conjunto com o IMET, Instituto Nacional de Meteorologia, criou um site com o objetivo de oferecer prevenção e mitigação para os agricultores. A página traz, por exemplo, informações como clima, seguro rural, zoneamento agrícola de risco climático, assistência técnica e formas de crédito rural. Também estão disponíveis avisos meteorológicos de eventos severos, previsão do tempo para capitais brasileiras e informações técnicas voltadas à agricultura, incluindo tecnologias de ponta desenvolvidas pela empresa brasileira de pesquisa agropecuária, a Embrapa. Essas ações têm como foco fortalecer a gestão integrada dos riscos climáticos, combinando prevenção, boas práticas de manejo, assistência técnica e instrumentos de proteção ao produtor, como o seguro rural. A ideia é prevenir cenários e reduzir riscos. A página na internet pode ser acessada pelo Ministério da Agricultura no endereço gov.br/agricultura. Cleide Lopes, para a Voz do Brasil.
1: Organizações e moradores de 44 cidades da Bahia e de Pernambuco já podem apresentar projetos destinados a ações de recuperação ambiental.
2: A chamada pública do Banco Nacional de Desenvolvimento Econômico e Social, o BNDES, é voltada para a restauração da vegetação e dos recursos hídricos no entorno das usinas de Sobradinho e Itaparica, no Rio São Francisco.
4: Estão abertas as inscrições para o edital Águas do São Francisco, que vai apoiar ações de restauração ecológica da vegetação nativa e revitalização dos recursos hídricos nas áreas de influência dos reservatórios das usinas hidrelétricas de Sobradinho e de Itaparica, na região entre os estados da Bahia e de Pernambuco. A região de abrangência do edital contempla 25 municípios na área do reservatório da usina de Sobradinho e 19 municípios na área do reservatório da usina de Itaparica. O edital é fruto de uma parceria entre o BNDES, Banco Nacional de Desenvolvimento Econômico e Social, e a conta do Programa de Revitalização dos Recursos Hídricos das Bacias Hidrográficas do Rio São Francisco e do Rio Parnaíba. A gerente do Departamento de Meio Ambiente do BNDES, Vera Guedes, detalha os objetivos da seleção.
5: Serão ao todo 20 milhões de reais para apoiar ações de recuperação da vegetação, além de projetos que contribuam para melhorar a quantidade e a qualidade da água, conservar a biodiversidade, mitigar as mudanças climáticas e ampliar a oferta de serviços ecossistêmicos.
4: As inscrições para o edital Águas do São Francisco vão até o dia 2 de dezembro. Você pode obter mais informações no site chamadas.fumbio.org.br. Reportagem André de Barros Lima.
1: Estudantes de instituições federais têm até o dia 14 de novembro para se inscrever no exame de proficiência em língua inglesa.
2: As inscrições podem ser realizadas através do portal

0: plifsp.edu.br.
1: A iniciativa é um exemplo das possibilidades de formação e qualificação oferecidas pelas instituições, que hoje reúnem 755 unidades em todo o país.
0: E nesse mês, a educação profissional e tecnológica completou 117 anos de história no Brasil.
1: Ao longo desse período, ampliou a oferta de cursos técnicos, de graduação e outras oportunidades de formação para milhões de brasileiros.
0: Saiba mais na reportagem de Gabriela Noronha.
2: A técnica de segurança do trabalho, Patrícia Colasso, hoje atua em uma importante empresa de engenharia paranaense do município de Araucária. Ela conta que a formação no Instituto Federal do Estado foi fundamental para a sua trajetória.
3: Eu trabalhava como operadora de máquinas, aí eu quis um crescimento profissional mais avançado. E hoje em dia eu sou formada, eu já faço uma outra graduação, mas tudo se deu início devido a essa formação em segurança do trabalho.
2: O diploma do Instituto Federal também é a aposta de Franciele Pereira para um futuro melhor. No campus estrutural em Brasília, ela é estudante do curso técnico integrado em meio ambiente e participa de pesquisas, ações de extensão e projetos que relacionam o conhecimento aprendido em sala de aula aos desafios da comunidade.
4: Minha mãe falou que queria muito que eu entrasse no Instituto Federal de Brasília e, cara, representa muita coisa no meu futuro, não só pelos trabalhos que eu desenvolvo aqui e por esse negócio de você apresentar muitos projetos.
2: Os institutos federais são entidades especializadas na educação profissional e tecnológica, oferecendo também educação básica e superior. Atualmente, a rede federal conta com 755 unidades entre camp e polos de inovação. Para Marcelo Brega Gagnoli, secretário de Educação Profissional e Tecnológica do Ministério da Educação, o diferencial desta modalidade de ensino é o compromisso com o desenvolvimento social e econômico da região.
5: Aquelas matérias que muitas vezes ele não tem uma associação dentro de sala de aula, ela sempre vai estar vinculada a alguma questão prática de resolução com arranjo produtivo, com arranjo social.
2: Embora os institutos federais tenham sido criados em 2008, a educação profissional e tecnológica faz parte da história do Brasil há 117 anos. Uma caminhada que começou oficialmente em 1909. Naquela época, o objetivo era oferecer um ofício aos jovens das classes menos favorecidas. Hoje, são mais de 3 milhões de matrículas na educação profissional técnica de nível médio, segundo o Censo Escolar da Educação Básica, e cerca de 2 milhões de estudantes em cursos tecnológicos de graduação, conforme o Censo da Educação Superior. Para a presidente da Associação Quilombola de Faceira de Chapada do Norte, em Minas Gerais, Ana Maria Pereira, contar com um campus da EPT Quilombola representa uma oportunidade de acesso à formação profissional para indígenas e quilombolas da região.
6: O Campus Quilombo ele vem para nos fortalecer, para garantir para que nós, nossas juventudes, permaneçam em nossos territórios.
2: O acesso à educação profissional e tecnológica varia conforme a instituição, o curso e o nível de ensino. Na rede federal, as regras de ingresso são definidas por cada instituição e divulgadas em edital. Nos cursos de graduação, a seleção pode ser feita pela própria instituição ou pelo SISU, conforme as regras de cada curso. Reportagem Gabriela Noronha.
0: Então, para quem quiser fazer o exame de proficiência em língua inglesa, eu vou repetir o portal onde as inscrições podem ser feitas. epli.ifsp.edu.br.
7: Dicas do Enem.
8: Meu nome é Ana Beatriz Silva e minha dúvida é: como controlar o tempo durante a prova?
7: Quem responde a Ana Beatriz é o professor Tiago Diana. Ele aproveita para dar dicas sobre os principais temas da prova de história. Vale a pena conferir.
9: Fala pessoal, dica importantíssima para você que vai fazer a prova do Enem. E eu vou dividir a minha fala aqui em dois momentos diferentes. O primeiro é sobre a organização da prova e a sua estratégia. São duas provas longas e você aproveitar bem o seu tempo vai ser um grande diferencial competitivo. São 3 minutos por questão. Investe muito no tempo de qualidade, leitura e interpretação da prova. Agora, nos temas de história, que é sempre muito recorrente, tem uma aposta grande na recorrência do tema Brasil-Colônia e principalmente os aspectos da escravidão. Toda vez que você pensar em aspectos de trabalho, economia, cidadania, direito, esses temas estarão presentes na prova e farão você acumular muitos pontos.

0: história geral, a pegada história contemporânea, tentando se aproximar dos tempos mais atuais, é muito forte. Você tem uma grande prova e aproveite muito todo o seu estudo e toda a sua dedicação.
1: É isso aí. Se prepare e acompanhe as nossas dicas toda terça-feira aqui na Voz do Brasil e também na radiogov.ebc.com.br.
2: Estudantes indígenas ganharam mais tempo para reunir a documentação e garantir a participação no Programa de Desenvolvimento Acadêmico Indígena.
3: O prazo de inscrições para a seleção, que terminaria no dia 1º de outubro, foi prorrogado e agora segue aberto até o dia 26.
2: Com a alteração, o calendário do processo seletivo precisou ser ajustado e tem novas datas.
4: Candidatos interessados em participar do Programa de Desenvolvimento Acadêmico Indígena, o PEDAI, tem até 26 de outubro para se inscrever na seleção. O prazo inicial, previsto para 1º de outubro, foi ampliado pela Coordenação de Aperfeiçoamento de Pessoal de Nível Superior, a CAPES, autarquia vinculada ao Ministério da Educação. As candidaturas poderão ser enviadas até 26 de outubro, no horário de Brasília, exclusivamente pelo sistema eletrônico de inscrição da CAPES. Com a mudança no prazo, todo o cronograma foi reajustado. Agora, a análise documental está prevista para o período de 27 de outubro a 5 de novembro. O resultado será divulgado em 6 de novembro, com prazo para recursos entre 9 e 11 de novembro. A matrícula e o início das atividades seguem previstos para o primeiro ou segundo semestre de 2027. Para mais informações, acesse o portal gov.br/mec. Locução, Thalita Albuquerque.
3: As notícias do governo federal.
2: Uma realização da Secretaria de Comunicação Social da Presidência da República.
3: Com produção da empresa Brasil de Comunicação.
2: Fique agora com as notícias do Poder Judiciário e do Congresso Nacional. Boa noite.
3: Uma boa noite, até amanhã.
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1: 9:29. Boa noite.
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3: Muito bem, a partir de agora começa para você mais uma edição do Love Time, trazendo para sua noite as canções do coração. E por aqui, com muito carinho, muito prazer, Mauro Vitullo para comandar para você essa noite muito apaixonada. Nosso programa tem as canções do passado, do presente, tem os quadros aqui, tem tradução no programa. Momento muito apaixonado que você irá curtir com a gente a partir de agora. E para começar o programa de hoje, tem uma música muito bonita, New Kids on the Block, Please Don't Go Girl.

0: Boyz II Men, You Make Me Love To You, Tim Maia, Azul da Cor do Mate, 78. Também tivemos em Mafalda Minose, com Te Partiró. E abrindo o programa, a moçada do New Kids on the Block fez muito sucesso na década de 80 com a música Please Don't Go Girl. Já deu pra sentir o clima? Pode amar à vontade. Você está no Love Time e daqui a pouquinho já tem o toque do coração.
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2: Morro Grande FM e a hora certa. Agora 9h45. Boa noite.
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0: Estou de volta com você, agradecendo as pessoas que estão lá no Twitter, no arroba LoveMVMedia, que é o nosso Twitter, que você pode participar também. E obrigado pelo carinho de todos vocês que estão lá com a gente participando.
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0: Me encontro sempre envolvido por você, nos seus atos, no seu jeito de ser, nas suas palavras. Estar com você é uma felicidade tão intensa que não consigo explicar o que sinto. Só sinto sorrisos, bons momentos, realizações sempre. E você faz parte da história da minha vida. Você faz parte das minhas conquistas. Você veio, me ajudou, me apoiou, esteve comigo o tempo todo. Você, posso dizer com toda certeza, com toda convicção, que é a cara metade.
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0: hit good, gente, com a música We Are Alone. Também tivemos aí Four No Blondes, What's Up, aí dos anos 90, Caetano Veloso, Você Linda, dos anos 80, o som de Damien Rice, Cannonball, e também tivemos aí Bryan Adams, Heaven, é a canção aí de 1982 que recordamos por aqui no nosso programa.
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3: Agora 10h12, boa noite.
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5: Facebook também, você pode participar. Love Time, você localiza, a gente está lá de coração aberto esperando você. Participe com a gente nas nossas redes sociais. Agora tem Cyndi Lauper e vamos recordar True Colors.
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0: Cherry Crow All By Myself, foi regravação do Eric Carme de 70. Nenhum de Nós, Jornais, também tivemos aí Michael Bolton, Ted's What I Love, It's All About, também tivemos aí Cyndi Lauper, recordamos a música aí dos anos 80, True Colors. É muito bonito você reunir amor com cores, né? E essa música da Cyndi Lauper diz tudo isso, com certeza, uma grande saudade.
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2: Morro Grande FM, agora 10h30. Boa noite!
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2: Morro Grande FM, agora 10h32. Boa noite.
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0: Estamos de volta com você, você está no Love Time. A gente agradece sempre as pessoas que participam com a gente, que tem esse carinho imenso. Você que está pelo rádio, você que está pela internet, né? Curtindo a gente, obrigado pela sua companhia, por estar com a gente no Love Time.
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0: Eu tenho muitas histórias de amor para contar ao seu lado, que jamais serão vividas, sentidas, reveladas e apoiadas como a sua. Eu tenho muito a desejar ainda nessa vida, os seus beijos, seu calor, seu abraço, suas palavras. Com você eu pude conhecer um mundo totalmente diferente. Você é uma pessoa que baniu a tristeza da minha vida. E hoje vivo feliz, sorrindo, devendo sempre essa alegria a você.
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0: Carly Simon, You Are So Vain. Também tivemos aí Jota Quest, Só Hoje, I'm Not In Love, canção 877. Recordamos também Dolly Parton, Twist in a Need Must, canção muito linda que recordamos, flashback muito apaixonado aqui na noite. É um tempinho solo, all time, volta, sempre com muito carinho, com muito amor.
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2: Morro Grande, agora 10h50. Boa noite!
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2: Já estamos de volta, você está no Love Time. Daqui a pouquinho tem tradução no final desse bloco. Eu vou tocar um pedacinho da música a ser traduzida nessa edição de hoje. Muito linda. Agora a gente recorda de 77, I Never Fall in Love, David Singerson.
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0: Guns Roses, Spencer, também no Love Time, Titãs, é Preciso Saber Viver, Laura Bregman, com a música The Power of Love, e o som de David Singer, um flashback maravilhoso que deixou muitas histórias de amor, I Never Fall in Love. Daqui a pouquinho tem tradução dessa música.
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0: uma das músicas mais tocadas da época dos anos 70. Eu trago ela para você daqui a pouquinho. Muito apaixonada, linda demais, hein? Dá uma saudade. Eu volto já já traduzindo para você. Chris de Burr, Flying.
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2: Morro Grande FM, 11:12. 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
1: A sua rádio, agora 11:14.
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3: Muito bem, já estamos de volta e esse momento é muito apaixonado e muita gente espera para curtir com a gente.
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3: Love Time de hoje traz para você a tradução de uma das músicas mais tocadas aí na década de 70, um flashback que marcou histórias da vida de muita gente. Você curte com a gente a partir de agora a tradução de hoje, Crucible, Fly.
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voar. 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Pensei que passaria minha vida inteira tentando. Por que voar? Todos deveriam saber. Significa manter um pé no chão. Mentir. Pensei que nunca continuaria a mentir. Pensei que ficasse sem todos os meus suspiros. 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Pensei que sempre sonharia em morrer. 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Pensei que passaria a minha vida inteira morrendo. 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

0: Dire Straits, Why Worry, Marcos Viana, Miragem, também tivemos aí Maná, como sempre, muito apaixonado aqui no Love Time, a música Vive Sinaire, continue com a gente na noite, continue amando, continue sendo feliz, é tudo o que a gente quer.
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2: Morro Grande FM, boa noite, agora 11:37.
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0: Muito bem, já estamos de volta, esse é o Love Time. Continue na noite se envolvendo, apaixonando com a gente, que a gente, do lado de cá, faz para você o melhor clima apaixonado. No Love Time tem Arba, The Winner Takes It All.
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0: Radical Music, Breaking Free, Jorge Vecino, Fênix. Jim Cliff, No End Forever, canção aí dos anos 80, e ABBA, é de 77, matando saudades com a música The Winner Takes It All. Continue por aí, eu volto já e trago para você mais uma edição do De Coração para Coração na Noite.
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3: Muito bem, esse é o Love Time. Já estamos de volta. Sempre, claro, voltamos por aqui na noite para te fazer companhia. Não importa onde quer que você esteja, o importante pra gente é que você esteja aqui vivendo sempre bem. Um grande amor nessa vida.
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3: O que é liberdade? A liberdade é um sentimento, a liberdade é uma conquista de cada um nessa vida. Mas a liberdade, ela não vem para você de mão beijada. Você tem que buscar essa liberdade com suas atitudes, com seu poder, com sua capacidade. Mas nunca se esqueça, não passe pelos direitos das outras pessoas. Sempre mantenha de cabeça erguida no seu pensamento e no seu caminho para buscar essa liberdade. Para amar.
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0: Hurt When Defined After Love Is Gone, final da década de 70, C.J. Dunn, Eterno Amor. I Don't Want to Miss a Thing, foi o tema do filme Armageddon. Curtimos Aerosmith e Britney Spears Over Time, aqui no Love Time.
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1: Estou de volta com você, agradecendo as pessoas sempre por estarem com a gente por aqui, curtindo. É sempre muito bom curtir os bons momentos da música. Aliar-se à música é um encontro que é fundamental. Agora tem She Lights, Hold On.
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0: Miss Jones, just one. 14 bis, dona de mim, Atlantic Star Always e She's Light, abrindo esse bloco aqui do nosso programa Love Time, com a música Hold On. Eu quero que você esteja bem em paz com você, com sua alma, com seu espírito, com seu coração.
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0: Love Time de volta por aqui. Continue participando lá também das nossas redes sociais. O Twitter é @LoveMVMedia e o Facebook é Love Time, tá bom? Twitter @LoveMVMedia. Agora tem If Terrence Send Justice in Lamar.
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0: Say It Wrong é um som de ultra balada, hein? Bacana, bonita. Marina Lima, Nada Por Mim, dos anos 80. Phil Collins, True Chorus. E Lamar, If Her Cherries Send Justice, aqui no nosso programa Love Time. Música muito apaixonada. Você curtiu com a gente? Volto já já, trazendo por aqui mais uma edição do Toque do Coração.
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0: Voltamos por aqui na noite e queremos que você esteja bem curtindo o seu amor, aquela pessoa que te traz felicidade, que te completa sempre nessa vida.
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0: O mundo é tão bonito, o mundo é tão perfeito. O que há de feito nesse mundo são as coisas que colocamos nele. Precisamos ter otimismo. Precisamos ter mais alegria no coração, buscar as boas pessoas, ensinar as boas pessoas, passar o que tem de positivo na gente para essas pessoas. Essas pessoas são importantes em nossas vidas e com isso adquirimos bons aliados, bons amigos, bons companheiros, um bom amor. Busque sempre esse lado positivo da vida que há em você, com certeza, basta você despertá-lo.
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0: Righteous Brothers Untitled Melody, canção em tema do filme Ghost, se tornou muito apaixonada por esse tema. Poison, Something to Believe In, Len Kravitz com I Turn It Over To It's Over, e Nilsson, You Doubt You.
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0: Quase finalzinho do programa, estamos por aqui. Obrigado pela sua companhia, seu Love Time, te envolvido sempre com muito carinho, claro, querendo sempre que você ame bastante por aqui na noite. Agora tem Blue Magic, Just Want to Believe Lonely.
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0: Gallic and Lily, com a música Heart in My Lies Live. Também tivemos Alba Ramalho, Céu e o Mar, Genesis, Everyday e Blue Magic, encerrando o programa de hoje.
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0: Obrigado pelo carinho, continue participando com a gente das nossas redes sociais, arroba LoveMVMedia, é o nosso Twitter, e Love Time é o Facebook, estou lá aguardando você. Você fique lá à vontade, fale o que você quiser, tá bom? Na próxima edição do programa, eu estou de volta, Mauro Vitulo, trazendo sempre os nossos quadros, a tradução e querendo sempre você aqui na noite. Amor na maior parte do seu coração, sorriso constante na sua face. Tchau.
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1: 1 e 3.

0: 3h42.
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5: 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Sucesso total. 3h43.

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0: 3h53.

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2: 4 e 19.

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2: 4:37.
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2: Olá, Brasil! Olá, Brasil! Estamos chegando para mais uma edição maravilhosa do nosso programa Sertão Saudade. Eu falei, programa Sertão Saudade na melhor sintonia. Eita, nós! Ai, ai, ai, eu sei que você aí, ó, já estava com saudade, já estava aguardando. Cadê o Wilson Meirelles que não aparece? Sumiu? Será esse rapaz? Não, gente, eu não sumi, não. Tô por aqui, nessa rádio maravilhosa que sempre nos deu essa maravilhosa oportunidade de estar levando o melhor do sertanejo raiz. E é por isso que a gente sempre tem que agradecer, né? Bater na porta sempre e dar uma salva de palmas para essa programação maravilhosa que tem os melhores ouvintes curtindo a melhor programação e curtindo nesse exato momento o programa Sertão Saudade com ele, Wilson Meirelles, na sua sintonia. Vamos que vamos começar muito bem!

0: Teodoro e Sampaio Boate Azul aqui no programa Sertão Saudade com ele, Wilson Meirelles na melhor.
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0: Já estamos de volta, Brasil, na melhor sintonia. É o nosso programa Sertão Saudade aqui na melhor programação, sem sombra de dúvida, né? E os ouvintes estão aí do outro lado, estão participando, estão interagindo. Deixa eu mandar um abração pra ela, porque ela diz que está sempre ligado na melhor, né? E ó, ela diz sempre assim, ó: olá, tudo bem? Eu estou bem, graças a Deus, principalmente todos os dias às 4 da manhã, quando ouço a sua linda e maravilhosa voz. Ô produção, abaixa a mão um pouquinho aí. Ela diz que às 4 da manhã tá ouvindo a maravilhosa voz dele, Wilson Meirelles. Esperando você mandar meu abraço. Você transmite uma energia positiva. Abraços, beijos com Deus, né? Claro, da sua admiradora Geralda de Pinheiro, Capitão Enéas. Ô, Geralda, um abraço pra você, minha amiga. A gente só tem a agradecer enormemente, né, a esses fãs que ficam aí do outro lado, curtindo, ligadinho, sintonizado, participando, que é interessante, né, gente? Hoje em dia, a gente também recebe as mensagens. Às vezes o Wilson Meirelles está corrido, corre para um lado, corre para outro, porque você sabe, né? É como diz o ditado: se não correr, aí a panela não ferve, né? E tem que ferver. Aí tem alguns amigos meus que dizem: ah, Wilson, tua panela ferve demais, né? Porque você trabalha demais. A gente tem que ser multitarefa, né? Tem que mexer com uma coisa, mexer com outra, né? E assim vai vivendo, né, meus amigos? Vai vivendo, vai curtindo o melhor do sucesso também, é claro. Sempre a gente vai trazendo aqui sucesso, música boa, sertanejo raiz. É onde? É aqui no programa Sertão Saudade. A apresentação é minha, Wilson Meirelles. Vamos que vamos, de mais sucessos.

0: Christian e Ralph, o amor não é paixão. Eita coisa boa, gente. Já que eu volto.
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8: O melhor do sucesso na melhor sintonia. Esse é o programa Sertão Saudade, fazendo essa viagem, né? No túnel do tempo, trazendo agora Leandro e Leonardo. Mensagem.

0: Suza Mar, aqui no nosso programa Sertão Saudade, a mais bonita das noites. E aí, tá curtindo? Então não sai daí, já que eu tô de volta.
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0: Já estamos de volta. E aí, vamos curtir mais sucesso? Essa daqui é um grande clássico que a gente não pode deixar de tocar. Sinônimos, com eles, Chitãozinho e Chororó.

0: E com esse sucesso a gente vai finalizando por aqui mais uma edição maravilhosa do nosso programa Sertão Saudade. E aí, conta pra mim. Você do outro lado, curtiu o nosso programa de hoje? Foi bom demais? Sucesso, música boa, né? É sempre bom, né, a gente compartilhar esse sucesso junto com você, né? E ó, faço aquele convite maravilhoso. Na próxima edição tem muito mais sertanejo raiz pra você curtir aqui na sua sintonia. Até a próxima edição. Tchau, tchau, Brasil!
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Maria Santíssima, que em vossa imagem milagrosa de Aparecida espalhais inúmeros benefícios sobre o Brasil, eu, embora indigno de pertencer ao número dos vossos servos, mas desejando participar dos benefícios da vossa misericórdia, prostrado a vossos pés, consagro-vos o entendimento para que sempre pense no amor que mereceis. Consagro-vos a língua para que sempre vos louve e propague a vossa devoção. Consagro-vos o coração para que depois de Deus vos ame sobre todas as coisas. Recebei-nos, ó Rainha incomparável,

ditoso número dos vossos servos. Acolhei-nos debaixo da vossa proteção. Socorrei-nos em nossas necessidades espirituais e temporais, e sobretudo na hora da nossa morte. Abençoai-nos, ó Mãe Celestial, e com vossa poderosa intercessão, fortalecei-nos em nossa fraqueza, a fim de que, servindo-vos fielmente nesta vida, possamos louvar-vos, amar-vos e render-vos graças no céu por toda a eternidade. Assim seja.

Todo-Poderoso, que tendo escolhido a água, fonte de vida e pureza, para nos dar a graça batismal, quisestes também aparecer no Rio Paraíba a imagem da Virgem Imaculada. Abençoai esta água e fazei que ela nos recorde nosso batismo, para que, purificados de nossas faltas, vivamos como cristãos, membros da vossa Igreja, e cheguemos um dia à vida eterna. Por Cristo nosso Senhor.

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3: Que moda boa que não falta, hein? Agora tem Hugo e Gabriel.

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0: Rio Merialã, Madria, Salvador, Nayara Zedito, pegada aqui, desgrama. Também te demos aí, Zezé de Camargo, Luciano, Sonho de Amor. Michel Teló cantou pra gente, Ai Se Eu Te Pego. E Hugo Gabriel, deslumbrante aqui no Rodeio.
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7: Diariamente por aqui, nesse mesmo horário, nessa mesma sintonia, trazendo sempre o melhor da moda, que é nossa, moda que é sertaneja. O Rodeio comigo, Márcio Costa, agradecendo o carinho da sua companhia. Energia positiva, meu querido ouvinte, aquele abraço super especial para você. Mato Grosso e Matinhas.
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0: Cleito e Camargo, você vai sentir saudades. Eric Matheus, chora marvada. Fala Mansa rindo à toa. E também tivemos aí Mato Grosso e Matias frente a frente aqui no Rodeio.
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1: Obrigado aí pelo seu carinho, no seu trabalho, curtindo a gente, nos dando a honra da sua audiência, que é mais importante. Bom trabalho pra você, realizações sempre na sua vida profissional, tá bom? Aquele abraço super carinhoso aqui do amigo Márcio Costa. Quem canta pra gente é Bruno e Marrone.
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0: Matheus e Cristiano, Achade, Marcos e Fernando, Eu Quero Você Só Pra Mim, Fernando e Sorocaba Madrim, Marcelinho de Lima e Camargo no Rodeio, tá vendindo, e abrindo esse bloco por aqui, som de Bruno e Marrone, Tentativas em Bom, daqui a pouquinho, tem as últimas de hoje por aqui.
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2: Por aqui, nesse mesmo horário, nessa mesma sintonia, você tem o nosso odeio, dessa mesma emissora, com muito carinho, muito prazer. Energia positiva, meu irmão, aquele abraço super carinhoso pra você e obrigado pelo seu carinho, da sua audiência. Agora tem Nanato e Noel.

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0: Guilherme Santiago Azul, Latino, Bruno e Marrone, Precisa Parar de Chorar. Juliano César, Turma da Latinha. E também Nando e Noel, o que, né? Por aqui, né? Do nosso rodeio. A gente volta daqui a pouquinho.
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1: Obrigado pelo seu carinho em casa, no carro, no trabalho, pelo rádio, pela internet. Você tá aí sempre com boas, né, intenções, energia positiva, sempre, meu irmão. E aquele abraço todo carinhoso e especial, agradecendo esse carinho da sua audiência. Agora tem João Bosco e Vinícius.
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0: Bom dia, Thiago, misteriosa César e Paulinho, a Fazenda, Daniel aqui no Rodeio, que tem, Jean Giovanni, Festa de Rodeio e João Bosco e Vinícius, ai que saudade, me dá.
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6: Já estamos quase no finalzinho do programa, fechando a porteira, mas tem moda boa aqui ainda, hein? Você que tá aí do outro lado do rádio curtindo a gente, Deus abençoe você. Obrigado pelo seu carinho. A gente tem encontro marcado aqui sempre, com muito carinho, muita energia positiva pra você que tá aí curtindo a gente. Agora tem Gino e Geno.
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0: Finalzinho do nosso programa Rodeio, fechando a porteira de hoje com o Rio Negro Solibões. Onde anda você? Leonardo, Zuari, Bebê, também tivemos Zezé de Camargo, Luciano. Olha eu aí, dirigindo, mulher que não dá boa. Eita, recado é dele aí, né? Bom, ficando por aqui o Rodeio de Quando Macaco com você, nesse mesmo horário, nessa mesma sintonia, trazendo sempre o melhor da moda sertaneja. Eu, com muito carinho, estarei com você por aqui, trazendo sempre moda boa. Márcio Coça, te manda aquele abraço super abertado e até lá.
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8h15, né? Tá aí, hora certa pra você, 8h15. É, rapaz, estamos começando o nosso Manhã Sertanejo dessa quarta-feira. Hoje é que dia, bebezão? Dia 7, olha só, rapaz. Ah, beleza, hein? Pois é, rapaz. Agora você, o nosso abraço, o nosso bom dia. Uma ótima quinta-feira, uma ótima quarta-feira, né? Uma quarta-feira abençoada, né? Com muita paz, com muita saúde, né? Espero que você esteja de bem com a vida, né? É, bebezão, tem umas pessoas mal-humoradas, rapaz. Trem danado. Isso aí, cara. Mas tudo bem, né? É, cada um tem seu jeito. 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Aquela, né, que você precisa pra roçar, rapaz. Beleza, hein? Bom demais da conta, hein? Pois é. 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Bom demais, hein? Toca um caipirão para nós aí, bebê.

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É, agora são 8 horas e 32 minutos, tá aí. 8h32, hein? 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Beleza, hein, mas... Nosso abraço aí, o nosso bom dia. Alô, Terezinha, alô, Bel, toda a equipe aí, o nosso abraço, o nosso bom dia. Bom dia pro Jean, bom dia pra Simone, a turma lá da Mudas e Flores, rapaz, isso mesmo. É, tá chegando o cafezinho aí, rapaz, chique demais, hein? Bom demais da conta, hein? E nós vamos que vamos, né, com o nosso manhãzão aqui tocando só sucesso sertanejo pra você.

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13: Muito bem, agora faltando 10 minutinhos para as 9, né? A JP Máquinas Steel agora em frente à feirinha, né? Pois é, mas pode dar uma chegadinha lá que você vai ajeitar a sua Steel lá. Pois é, vamos mandando abraço, mandando bom dia pra Laci, né? Diz aí, hora de tocar uma música pra nós aí, tá no jeito aqui, nós vamos mandar uma música pra vocês, viu, Laci? Bom dia pra turma aí, bom dia, o VV tá sumido, não tem visto o VV. Um abraço aí, alô Conrado, tá ligado, tá curtindo o nosso programa também, nosso abraço aí, o nosso bom dia, né? Bom dia pro Luizão aí, o famoso Carcará também, tá sempre ligado aí, curtindo as ondas aí, né, velho? Bom demais da conta. Ligaram a água aí já,

0: É, Luiz, pois é, ó. Depois você tem que me pagar esse trem aí, falando com você, ó. Pois é, bom dia pra você também sintonizado, bom dia pra turma lá do Mercado Trivo, lá em Barra Feliz. Alô, Manuel, tá ligadão lá com a gente, nosso abraço, agora com o restaurante lá também, rapaz, super legal, hein? Pois é, muito bom. Bom dia pra toda a turma aí de Barra Feliz, curtindo aí o nosso manhã, nosso abraço e o nosso bom dia pra essa turma boa aí, rapaz. Faltando 10 pras 9, bom dia.
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7: Bom dia, ouvintes da Rádio Morro Grande, bom dia, Oredir, companheiros, bom dia, comunidade de Barão de Cocais, Santa Bárbara e região. Bom dia a todos aqueles que nos ouvem, né? Um abraço especial aos pedreiros de Barra Feliz, que sempre está nos ouvindo, e todos aqueles que trabalham, né? E no seu dia a dia, né? No ganha-pão, que tem a oportunidade de nos ouvir, muito obrigado, né? E estamos iniciando agora, neste momento, um programa diário, né? Sua dose diária de informações e saúde para a sua vida, na Rádio Morro Grande. Nós preparamos aqui esse momento de reflexão dentro dos princípios de AA para as atribuições do CTO. O Comitê Trabalhando com os Outros é um órgão de serviço ao Alcoólicos Anônimos focado em levar mensagem de recuperação ao alcoólico que ainda sofre agindo fora das salas de reunião. Ele conecta o AA, comunidades, empresas, escolas e instituições, facilitando o acesso ao programa. O telefone do CTO é 319-9676-1202. Para darmos início, vamos fazer a prece da serenidade.
8: Concedei-nos, Senhor, a serenidade necessária para aceitar as coisas que não podemos modificar, coragem para modificar aquelas que podemos e sabedoria para distinguir uma das outras.
7: Muito bem, né? Vamos agora para a nossa reflexão, para o preâmbulo de Alcoólicos Anônimos.
9: Alcoólico

0: Anônimos é uma irmandade de pessoas que compartilham entre si suas experiências, força e esperanças, a fim de resolver seu problema comum e ajudar outros a se recuperarem do alcoolismo. O único requisito para ser membro de AA é o desejo de parar de beber. Para ser membro de AA, não há taxas ou mensalidades. Somos autossuficientes graças a nossas próprias contribuições. A AA não está ligada a nenhuma seita ou religião, nenhum movimento político, nenhuma organização ou instituição. Não deseja entrar em qualquer controvérsia. Não apoia e nem combate quaisquer causas. O nosso propósito primordial é mantermos-nos sóbrios e ajudar outros alcoólicos a alcançarem a sobriedade.
1: Muito bem, né? A gente sempre fala do preâmbulo, né, que é um resumo, né, a síntese da obra de AA, exatamente para que aqueles que ainda, né, não conhecem o programa de AA, não conhecem o Alcoólicos Anônimos, para ter uma ideia básica daquilo que seja a Irmandade, né, que ali estão todos reunidos em um só objetivo, um só propósito, e com isso compartilhando experiências, né, que possa levar esperanças àqueles que ainda sofrem, e dando como testemunho, né, da sua própria vida, o que era antes e o que agora é, né, de acordo com os princípios de AA e as conquistas, já, com certeza, já obtidas através do esforço, do sacrifício, através da mudança, através do princípio de AA. Né? Vamos agora para a nossa reflexão diária.
2: Bom dia, ouvintes. Bom dia, companheiros e companheiras. Então, vamos à reflexão de 7 de outubro. Controlando diariamente. Continuamos fazendo o inventário pessoal. Os 12 passos e as 12 tradições. 10º passo. O axioma espiritual referido no 10º passo é: cada vez que estamos perturbados, seja qual for a causa, alguma coisa em nós está errada. Também diz-me que não existem exceções a isto. Não importa o quanto os outros parecem ser irrazoáveis, eu sou responsável para não reagir negativamente, independente do que está acontecendo à minha volta. Sempre terei a prerrogativa e a responsabilidade de decidir o que acontece dentro de mim. Eu sou criador de minha própria realidade. Quando faço meu inventário diário, sei que devo parar de julgar os outros. Se julgo os outros, provavelmente estou julgando a mim mesmo. Quem mais perturba-me? É o meu melhor professor. Tenho muito que aprender com ele ou com ela e o meu coração. Deveria agradecer a essa pessoa. Então, vamos lá na nossa reflexão que a gente está falando, né, do 10º passo. Então, vamos lá primeiro. Do 1º ao 5º passo é o passo de posicionamento que eu tenho referente à minha doença do alcoolismo. Do 6º ao 9º são as ações referentes a esse posicionamento que eu tenho diante da minha doença. Do 10º ao 12º é a manutenção, né, que eu faço assistindo uma reunião, procurando entender da literatura e principalmente levando a mensagem. E como nós estamos falando do 10º passo, né, é o passo, o nosso passo, que é o 10º agora, é a manutenção. E o texto é: continuamos fazendo um inventário pessoal. É o que está no 10º passo. Quando lemos esta frase, uma palavra merece nossa atenção especial: continuamos. Em Alcoólicos Anônimos, existem duas palavras exatamente importantes para nossa recuperação: começar e continuar. Começar é fundamental. Um dia precisamos começar a admitir nossa impotência. Tá vendo? Aí é o primeiro passo. Começar a olhar para dentro de nós mesmos, começar a frequentar as reuniões, começar a conversar com outro corpo.

0: alcoólico, começar a trabalhar os passos e começar a colocar em prática uma nova maneira de viver. Mas começar não basta. Precisamos continuar. A outra palavra-chave, continuar. O inventário pessoal não é uma tarefa que fazemos uma vez para depois colocar em uma gaveta e esquecer. Ele é um trabalho incessante, diário e necessário. É como pedalar uma bicicleta, morro acima. No momento em que paramos de pedalar, começamos a perder força e podemos voltar para trás. A recuperação também possui esse movimento. Continuando a observar nossas atitudes, continuando a reconhecer nossos erros, continuando a reparar quando prejudicamos alguém, continuando a vigiar nossos pensamentos, continuando a colocar nossos defeitos diante de Deus, continuando a praticar os princípios espirituais. Tá vendo? A gente está trabalhando os passos do começo até o 12º, do primeiro ao 12º. Percebemos que existe algo muito bonito nisso, dentro do 10º passo. E o 10º passo está no gerúndio. O gerúndio é o finalzinho da palavra, ando. Continuando. Não é terminamos o nosso fazer o inventário. É continuamos fazendo. Não é fizemos o passo. É continuamos praticando, aprendendo através dele. A linguagem do programa nos lembra que recuperação é movimento. Estamos limpando, aí o 4º passo. Estamos examinando, estamos corrigindo, estamos reparando, estamos aprendendo, estamos mudando, estamos vivendo. Tá vendo? 4º, 5º, 6º, 7º, 8º, 9º, 10º. O inventário diário não existe para nós transformar em pessoas obcecadas pelos nossos defeitos. Ele existe para impedir que nosso defeito crie raízes novamente. Quando deixamos de olhar para dentro, o orgulho pode voltar silenciosamente. O ressentimento pode começar a crescer. A autopiedade pode encontrar espaço. O medo pode assumir o controle novamente. O egoísmo pode se apresentar novamente como se fosse a necessidade legítima. É justamente por isso que o inventário precisa ser diário. Não esperamos a casa não ficar completamente suja. Não esperamos a bicicleta parar no meio da subida para lembrar que precisamos pedalar. E não deveríamos esperar que um problema emocional se transforme em uma crise para perguntarmos o que está acontecendo comigo? O inventário nos permite perceber pequenas coisas enquanto estão pequenas. Às vezes, no final do dia, precisamos simplesmente perguntar. Onde eu errei? Fui desonesto? Fui impaciente? Machuquei alguém? Fui dominado pelo medo? Procurei controlar aquilo que não estava sob meu controle? Fui egoísta? Preciso pedir desculpa? Preciso conversar com alguém? Preciso entregar alguma coisa ao meu poder superior? Essas perguntas não são instrumentos de condenação, são instrumentos de limpeza. O alcoólico que antes podia passar anos fugindo de si mesmo, aprende através do programa a fazer justamente o contrário, olhar para si com honestidade, mas também com humildade e disposição para mudar. Essa é a nossa reflexão do 10º passo. Então, o que eu desejo para vocês, né, é que a gente possa estar entendendo que a gente precisa fazer o nosso inventário diariamente, procurando nos corrigir sempre.
1: Bom dia, ouvintes. Bom dia, Oredi. Obrigado por abrir esse espaço para nós aqui do CTO. Né? Eu sou uma alcoólatra em recuperação, né? Faço minha recuperação dentro de uma sala de AA e fazendo serviço para a Irmandade. Né, quero mandar um abraço hoje pro pessoal lá da padaria Vó Marina, que tá ouvindo nós, sintonizado em nós aí também, né, dando privilégio à audiência pra gente. E eu vou falar um pouquinho também do 10º

0: passo, né? Síntese prática do décimo passo. O inventário diário, observações, palavras e pensamentos. Reconhecimento das falhas, sem auto-engano, admitindo erros e motivações reais. Autodomínio, controlar impulso, palavras e emoções, evitando orgulho e raiva. Correção e reparação, buscar consertar as falhas e aprender com elas. Gratidão e oração, agradecer a Deus pelas bênçãos e buscar força para melhorar o amanhã. Transformação espiritual contínua, pequenas ações diárias conduz ao equilíbrio, harmonia e maturidade. O décimo passo não é apenas uma prática de inventário, mas um caminho diário de autoconhecimento, humildade, autodomínio, amor ao próximo. Apoiado pela espiritualidade, ele transforma erro e dores em aprendizado, fortalece a sobriedade emocional e espiritual e permite viver com equilíbrio, gratidão e paz interior, né? É isso que proporciona para nós, alcoólatra, o décimo passo, esse autoconhecimento da gente mesmo.
1: Muito bem, né? A gente sempre busca as mensagens, os princípios de AA, para que possamos preencher esse vazio interior, principalmente provocado, né, após a abstinência alcoólica, onde a pessoa para de beber. Então, que realmente mantém alguém no programa de Alcoólicos Anônimos e sobre a longo prazo. Porque apenas cortar a bebida deixa um buraco emocional que quase sempre empurra a pessoa para a recaída. Pensa em alguém recém-sóbrio, acordando o primeiro dia de semana totalmente sem álcool. O impede essa pessoa de ceder? O que impede? Imagina a vida dela como estrutura. Sem o vício no centro, tudo fica desequilibrado e frágil. O desafio maior não é parar, mas descobrir o que colocar neste vazio para a vida ter sentido. A primeira peça é o apoio mútuo. Isolamento dá lugar a uma conexão que enfrenta a mesma luta. A segunda peça é a ação, né, que hoje foi falado muito a respeito da continuidade do inventário, né? Sempre está trabalhando, sempre num gerúndio, né? Continuando, né? Sempre sendo ativo, né? nos princípios. Ajuda os outros, né? A transformar a recuperação também, né? Para que possa buscar, né? o seguro, né? Um amparo, a âncora salvadora, também faz manter cada vez mais forte no programa, né? A gente percebe aí essa dificuldade, muitas das vezes, das pessoas, né, que param de beber, né, e tem esse vazio, né? A gente sempre baseia muito nas questões espirituais, numa passagem de Jesus, né, onde que fala, eu vou falar com minhas palavras, né, não na íntegra, como está na Bíblia, mas lá um homem saiu, essa casa estava adornada e varrida, né, ele estava muito perturbado, ele saiu. E quando voltou para essa casa, né, ele se tornou pior do que antes, né? A casa estava adornada e varrida. Que casa é essa? A nossa casa mental, né, vazia, né, precisamos preencher de coisas boas para que a nossa adversidade da vida, as tempestades da vida, a gente tenha, né, elementos suficientes para superar as dificuldades, as tempestades, né? Então é muito importante os princípios de AA exatamente por isso. Nós temos, né, em vários grupos de AA na nossa região, né, e é importante a gente divulgar isso, né, o Grupo Amor e Felicidade, lá em Barra Feliz, né, toda quarta-feira, às 19 horas, temos reuniões, né, a Rua Clodionor, Honório dos Reis, número 39, no caminho da Boa Sorte, né, Rua Monsenhor Barros, número 49, lá em Catas Altas, reuniões no domingo às 15 horas e o sábado às 19 horas, no Grupo Caridade, no Rua Professor Drummond,

0: 145, Distrito Cláudio Manuel Mariana. Um abraço a todos aqui, né, daquela região. Muito obrigado também, que nos, com certeza nos ouve. Né? Reunião no segundo e quarto domingo, 9 horas. No grupo Novo Mundo de AA, aqui em Barão de Cocais, em frente à Prefeitura, Avenida Getúlio Vargas, número 15. Reuniões domingo, 9 horas. Terça e sábado, às 19 horas. Grupo Porta da Esperança, já endereço Rua do Beco, número 54, Sumidouro, Santa Bárbara. Reunião sexta-feira, 19 horas. Grupo Santa Bárbara, Rua Padre Antônio Aleixo, número 194, Caixa Postal 48, Centro. Reuniões domingo às 9 horas. Reunião segunda, quarta, sexta, sábado, às 19 horas. São Vicente, né, o Grupo São Vicente, né, na Praça 20, Santa Bárbara. Reuniões terça, quinta e sábado, às 19 horas. Grupo Viver Maravilhas, endereço Rua Zacarias Nonato, número 9, Santa Cruz, Barão de Cocais. Reuniões às 19 horas. Né? Então, aqui nós temos aqui todos os endereços para que as pessoas que desejam, né, pelo menos fazer uma visita, né, para que possa assim apreciar e perceber a grandeza do AA e que possa também ali estar servindo, né, de um ponto de apoio, não somente para aquele que bebe, mas familiares que passam por problemas também, onde que tem alguém dependente, que possa ali, é ali, no caso, buscar essa ajuda, né? Para que, no caso, de auxílio, né? Vamos agora a gente fazer o termo de responsabilidade e entender por que esse termo de responsabilidade, ele é muito importante, né? Quando fala assim, né, a gente vai fazer o termo, né? Mas eu vou só dar uma palavrinha com vocês. O que que seja responsabilidade? Né? Responsabilidade exatamente é abraçar os princípios. Não tem como a gente levar a mensagem de AA e a gente não viver, né? Ou então não se esforçar dentro dos princípios. Porque a pessoa, muitas das vezes, se baseia no nosso modo de vida. Vale muito mais o exemplo que mil palavras. Então, ser responsável é isso. Abraçar os princípios de AA e entender, principalmente, que aqueles princípios servem primeiramente àquele que busca, né, esse sentimento de interação com o poder superior e com isso ter possibilidade de estender a mão a todos aqueles que necessitam. Então a gente vê essa importância do termo responsabilidade. Não é simplesmente, meramente palavras vazias, né? Ou então uma citação, né? Num caso, um rito, né? De uma prece. Mas sim, né, um compromisso que nós firmamos conosco mesmo, né, com a nossa própria consciência, né, onde estivermos, seja onde for, em qualquer lugar, né, que possamos realmente levar esse sentido, né, esse valor, né, que é ser responsável. E com isso a gente ter condições realmente de levar essa mensagem, conscientizar aquele que sofre, né? Vamos fazer o nosso termo de responsabilidade e para que possamos dar assim finalidade, né, ao nosso programa de hoje, a finalidade no sentido de objetivo levar essa mensagem a todos aqueles que sofrem, né? Vamos dar o termo de responsabilidade.
1: Eu sou responsável quando qualquer um, seja onde for, estender a mão pedindo ajuda, quero que a mão de AA esteja sempre ali. E por isso eu sou responsável.
0: Muito obrigado a todos, muito obrigado mesmo àqueles que nos ouvem, né, na região. Muito obrigado aos trabalhadores, né, reforçando aí com muito carinho, os pedreiros que lá em Barra Feliz nos ouvem com muita atenção e carinho. Muito obrigado a todos. Até a próxima quarta-feira, se Deus quiser.

0: Quem gostou, faz barulho pra nós aí.
1: 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Agora 9h27, bom dia.
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3: Muito bem, agora são 9 horas e 32 minutos, tá aí a hora certa para você, 9h32, nessa manhã legal, legal de quarta-feira, dia 7. Pois é, deixa eu mandar um bom dia todo especial pro Preto lá em Patinga, tá ligado? Alô, Preto, nosso abraço aí, bom dia pra Lídia também, né? Bom dia pra toda a turma aí, sempre ligado, curtindo o nosso programa, tá bom? Um abração especial pra vocês. Pois é, bom dia pra Rosa lá do Campo Grande, né? Tava sumida, né? Hoje já ligou, na hora de tá tudo bem, tamo aqui. Nosso abraço aí, Rosa, nosso bom dia pra você. E nós vamos que vamos, né? Tocando o melhor do sertanejão pra você.

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4: Muito bem, agora são 9 horas e 42 minutos. Bom dia, doutora Aline.
5: Bom dia, Oredir. Bom dia, ouvintes da rádio Morro Grande FM. Estamos aí para mais um programa Mulher em Foco, uma parceria da OAB de Barão de Cocais com a rádio Morro Grande FM. Lembrando que é uma parceria, né, Oredir? Aqui não existe uma contraprestação financeira de nada, é um trabalho gratuito de todas as advogadas que vêm aqui. O Oredir também cede esse espaço para a OAB para fazermos esse trabalho voluntário. E, gente, hoje a gente está num período muito importante do nosso país, né, Oredir? Uhum. Estamos no período eleitoral, que poderia ter acabado no dia 4 de outubro, mas nós, enquanto governador, o Cleitinho foi eleito aqui em Minas Gerais, mas nós, mineiros, retornaremos às urnas no dia 25 de outubro para voltar no segundo turno, uhum, para quem vai assumir o executivo do nosso país, né? E hoje, em especial, nós vamos tratar sobre um tema correlato à questão do direito eleitoral, que é violência política de gênero. Já ouviu falar disso, Oredir? Já ouviu falar? E para contrastar, gente, quero começar nessa conversa com um dado muito importante. Vocês sabiam que nós mulheres, eu vou arredondar, porque é 52%, nós mulheres no Brasil somos, arredondando, 53% do eleitorado brasileiro. Uhum. Ou seja, as mulheres são maioria dos votantes no nosso país.
4: Tem mais mulher do que homem.
5: Tem mais mulher do que homem, só que aquela grande questão. Olha que estranhamento, uhum, tem mais mulher do que homem. Só que quando você olha para os nossos representantes a nível de executivo, legislativo, a gente vê mais homens, né? Uhum. Nós mulheres não somos nem 18% das cadeiras entre Câmara, Senado, vereadoras, deputadas, né? E uma das principais respostas para isso, Oredir, é a questão da violência política de gênero.
4: Mas esse ano aumentou muito as cadeiras.
5: Aumentou,
4: as
5: aumentou.
4: As cadeiras femininas lá na tanto no Senado
5: quanto na Câmara. Aumentou, assim, tivemos um expressivo aumento, mas uhum, não chegamos à igualdade.
4: Igualdade, né?
5: Isso aí tá muito distante ainda. A bancada feminina, de fato, aumentou, tanto na Câmara quanto no Senado, né? E só uma lembrança aqui em Barão de Cocais, que na outra legislação a gente não tinha nenhuma mulher na vereança, nós temos hoje duas mulheres ocupando a cadeira de vereadoras, uhum, aqui na nossa cidade, né? Mas para descomplicar um pouquinho esse conceito, Oredir, é importante a gente falar para quem está ouvindo, né? E quem nunca ouviu essa expressão. Violência política de gênero, gente, é qualquer atitude, agressão, ameaça, humilhação ou boicote feito para afastar a mulher da política, silenciar a voz dela ou impedir que ela exerça o seu mandato livremente quando uma mulher é eleita, uhum, né? Uhum. Até lá, mesmo

sendo eleita, né, uma autoridade representando o povo, muitas ainda não são, muitas são desrespeitadas, né? Então não é sobre discordar de ideias ou debater projetos. É quando o ataque deixa de ser sobre as propostas e passa pelo simples fato da pessoa ser mulher, né? E o reflexo, Oreti, na vida de todas as pessoas. Tem reflexo isso, né? Se a gente for pensar brevemente aqui, a ideia, vamos pensar a nível municipal, né? Tem menos, e acho que fica mais fácil das pessoas enxergarem. Nossos representantes aqui representam quem? O povo, né? Ok. O povo é diverso. Tem mulheres, tem homens, tem pessoas indígenas, pessoas pretas, brancas, enfim, de diversas raças, enfim, somos de diferentes religiões também, somos um povo diverso. E se a gente tem, vamos pensar a nível legislativo, né? O nosso legislativo, ele tem que refletir a sociedade. Mas atualmente, hoje, em níveis, mesmo a nível municipal, se somos a maioria das eleitoras, como que aqui a gente só tem duas candidatas mulheres? Entende? E se você olhar para a Câmara, para o Senado, idem também. Então, ainda, os nossos representantes, em quaisquer dos níveis, não representam a sociedade. E por que que é importante eu ter representantes de todos os vieses? Né? Isso é importante porque são essas pessoas que vão discutir, debater as leis para o nosso município, para o nosso estado, para o nosso país. Então, é interessante que tenhamos pessoas de diferentes grupos para trazer os anseios do grupo que ela representa, porque isso vai impactar toda a sociedade, né? Então, muita gente pensa, mas isso é problema só de quem é candidata. Ou não é. Isso não é um problema de quem somente quem quer candidatar-se, né? Isso afeta a vida de todas nós, todos nós, no dia a dia. A democracia, ela precisa ser um espelho da sociedade. Quando há pouca mulher nos espaços de decisão, pautas essenciais para as famílias, para a vida das pessoas, ficam em segundo plano. Eu estou falando aqui de debater questão sobre creche em tempo integral, saúde da mulher, combate à violência doméstica, igualdade de salários, transporte público seguro. Além disso, quando uma mulher é atacada na política, a mensagem que passa para nós, para nossas filhas e jovens é: esse lugar não é para você. Se você está sendo atacada, é como se esse lugar não é para você, né? Isso não prejudica somente a mulher, isso prejudica todo mundo. Porque do ponto, vamos pensar, que eu tenho uma preocupação menor. Eu a nível de decisório, Câmara, Senado, né? Vereança. Se vamos colocar, não estou dizendo que não vai ser debatida essas questões pelos homens que também nos representam, mas é a nível menor, né? A nível menor. Então, creche em tempo integral, isso é interessante para quem? Isso é interessante tanto para o homem quanto para a mulher. Só que o que que a gente assiste, Oredi? A gente assiste que quando o casal tem um filho e não consegue pagar babá, ambos trabalham fora, regra geral, quem que abdica do trabalho fora para cuidar? A mulher. Então, a mulher vai para dentro do lar, né? É menos uma renda para a família também. E para cuidar da criança. O homem, ele continua, regra geral, as suas funções externas trabalhando, né? Então, tratar sobre questão de creche em tempo integral, é só um exemplo, gente. Isso não é uma pauta importante tão somente para a mulher. Isso é uma pauta importante para a sociedade de modo geral. Tratar sobre combate e enfrentamento à violência doméstica. Ah, nossa, já vem a Aline me falar dessa pauta de novo. Não, isso não é só para as mulheres. Isso é para a nossa sociedade, né? Ninguém quer que a mulher seja agredida, ninguém quer isso. Ninguém quer viver numa casa com violência contra a mulher. Isso, homens e mulheres, filhos, crianças, enfim.

0: Isso é, são pautas gerais. Então, daí a importância, né, da gente ter que os nossos representantes sejam de diversos grupos, sejam de gêneros distintos também, né? E a realidade dos dados e como que acontece no dia a dia, né? O tamanho desse problema em números eu vou trazer para vocês. Os números mostram, gente, que isso não é uma invenção. Registros na Justiça Eleitoral apontam que os casos formais de violência política de gênero cresceram mais de 11 vezes no intervalo de 4 anos no Brasil. O Ministério Público Federal, ele acumula centenas de investigações e os dados mostram algo ainda mais grave: mulheres negras, periféricas e da comunidade LGBTQIA+ são as maiores vítimas de perseguições digitais, ameaças de morte, vazamento de dados pessoais e ataques racistas combinado com o preconceito de gênero. E aqui eu aproveito para trazer informação que nós temos nós temos deputadas, temos senadoras no nosso país que precisam de escolta. Uredi, imagina a própria Duda Salabert. Duda foi reeleita agora deputada federal. Ela é uma mulher trans. Ela ocupou a vereança em Belo Horizonte, depois foi eleita deputada federal e foi eleita novamente agora, salvo engano. Mas agora, de fato, ela foi eleita novamente. A Duda, há menos de 2 meses, sofreu um atentado que ela foi fiscalizar uma mineradora, ela e um companheiro, né? Foi tentar ver se estavam descumprindo decisões, enfim, foi lá. Ela literalmente teve que descer barranco abaixo, machucou o ombro, sabe? E era uma das mulheres que, pelo menos há tempos atrás, ela tinha escolta. Ela vive recebendo ameaça de morte, sabe? Que vão fazer alguma coisa com a família dela. Aí pensa, gente, porque independente de qualquer situação, você exercer um cargo eletivo também é um trabalho. Aí você não tem passo para você trabalhar. Você não tem passo para você propor, porque tem alguém que pensa politicamente diferente de você, te ameaçando de morte, que falando que vai atentar contra a sua vida. Então, é uma situação que muitas mulheres eleitas, legitimamente eleitas, enfrentam no nosso país. A gente está na hora do intervalo?
1: Não, pode ir,
0: Podemos?
1: tá no jeito aqui.
0: Gente, e essa violência, como que ela se dá na prática, né? Ela acontece em duas fases distintas. Primeiro, ó, a gente teve as eleições agora, na hora da campanha. Ela acontece, né? Com interrupções constantes na fala, a famosa tentativa de não deixar a mulher concluir o raciocínio, descrédito contínuo, espalhando a ideia de que ela não tem capacidade ou está ali mandada por um homem, ou seja, ela não tem vontade própria, não tem opinião, né? Vazamento de fotos, montagens ofensivas, difamação da vida pessoal, boicote de recursos no próprio partido, quando não repassam a verba de campanha que é garantida por lei. E vocês sabem, quando eu falei dessa parte aqui de não repassar a verba de campanha, eu tô lembrando e acho importante falar para os nossos ouvintes, Oredi, a questão da cota eleitoral, né? Porque o partido ele precisa ter 30% de um dos gêneros, que seja masculino ou feminino. O que a gente vê muito acontecendo é que os partidos vêm com 30% de candidatas mulheres, porque se não alcança esses 30%, eles têm que reduzir o número de candidatos homens para equiparar. Só assim vai poder registrar na Justiça Eleitoral, né? Aí, que alguns partidos fazem? Vai lá e chama uma mulher que não tem vontade de integrar na política, não tem expressão política nenhuma, fala assim: não, é só para se candidatar mesmo. Só que essa mulher não faz campanha, essa mulher ela não recebe verba, é só para constar, sabe, gente?

0: Vamos tratar como se fosse uma candidatura laranja. O que é um crime? O que é um crime? E se for descoberto pela justiça eleitoral, todo grupo pode cair, né? Todo. E essa também é uma forma de violência política de gênero. E assim, você está enganando também o próprio eleitor, né?
1: Com
0: Se
1: certeza.
0: você já no início do pleito eleitoral, na hora de você registrar ali os candidatos do seu partido que vão concorrer às eleições, você já comete um crime, imagina o que é que vai acontecer, né? Posteriormente com essas pessoas sendo eleitas. Porque
1: Nossa.
0: já está agindo de má fé no
1: É, com
0: início,
1: certeza.
0: fica difícil, né? E aí eu aproveito para dizer, né, que nós mulheres não podemos, não deve ninguém, né? Ninguém, Oredi, tem que se submeter a esse tipo de situação.
1: Com certeza, você está doido?
0: É, ou é que você vai estar sendo usada
1: Uhum.
0: em prol do interesse de terceiro.
1: Terceiro.
0: Pra, literalmente, para alguém subir nas suas
1: É,
0: costas.
1: acontece até com homem também.
0: Não,
1: Candidato, pois é,
0: acontece para compor,
1: só para
0: mas
1: constar aqui, não
0: só
1: precisa
0: para
1: entrar muito.
0: constar. É, não precisa. Só que acontece a questão, infelizmente, a questão da cota eleitoral, ela tem uma incidência muito maior sobre as mulheres do que em relação aos homens,
1: Com
0: né?
1: certeza.
0: Aí, gente, nós temos leis, né? Nós temos legislações que criminalizam esse tipo de conduta, né? E o Brasil avançou nisso. Em 2021, surgiu a Lei 14.192, que enquadrou a violência política contra a mulher como crime. Isso significa que assediar, constranger, humilhar ou ameaçar candidatas ou mulheres já eleitas da cadeia. E a pena vai de 1 a 4 anos de prisão, além de multa. E atenção, se o crime for cometido pela internet, redes sociais ou contra gestantes e mulheres idosas, a punição fica ainda mais
1: Maior,
0: grave, né?
1: mais grave e maior.
0: Tem um aumento de pena. E assim, toda legislação criminal que a gente tem, que fala em questão de pena e tal, e aqui no programa a gente muitas vezes bate nesse ponto, a gente fala a nível de conhecimento, porque no fundo ninguém quer que as pessoas sejam presas, passem por processo criminal, sejam condenadas, não. Né?
1: Eleição passa e a pessoa tá aí pagando.
0: Nossa, menino, eu ouvi isso no fórum outro dia. De uma pessoa que tá literalmente, né, vai mensalmente para assinar e tal, converteu a pena, né? Foi apenado, converteu a pena e falou assim com as pessoas: é, nunca mais entro nisso, porque justamente isso. Aí a pessoa que te incitou a fazer, ela pula fora,
1: Com
0: ela
1: certeza.
0: nem vai aparecer,
1: Vai
0: não,
1: não, aí sim.
0: vai ficar você bobo lá respondendo processo crime, pagando advogado.
1: Pagando multas, se for o
0: Muitas
1: caso.
0: das vezes, se condenado, né, pode ter uma restritiva de direito para ir assinar, não poder sair da cidade por mais de 7 dias, se for a restritiva de direito, porque se a pessoa tiver mais pena no lombo aí, pode tomar uma restritiva de liberdade, de fato ser
1: Ser
0: preso,
1: preso, pagar.
0: né? É,
1: Totalmente.
0: o negócio não é bonito, não, gente. É aquela questão, né? Se alguém te chama para fazer uma coisa errada, barra crime, gente, vocês pensa assim: eu não vou fazer, eu não vou, porque saiba, se isso estoura, quem vai ficar de feio vai ser você. Muitas das vezes a pessoa, ela às vezes tem mais dinheiro, às vezes tem mais conhecimento, sabe o que que tá fazendo, né? E você bobo tá
1: Tá
0: lá
1: lá pagando, dando.
0: pagando. Aí depois você acha que a pessoa vai pelo menos testemunha para você. Não, não vai nem te conhecer.
1: E às vezes até depois as pessoas, quando eleito se envolvem em qualquer falcatrua e depois ele não é vereador, não é prefeito, ele está lá pagando a justiça.
0: Tá lá pagando a
1: Então
0: justiça.
1: o erro não vale a pena. Por isso que aí, às vezes eu falo, já até comentei com você, eu fui vereador 2 mandatos, eu fui secretário da Câmara, 2 mandatos também lá na Câmara, no primeiro mandato e no segundo, e na polícia aqui. E saí dos dois, aposentado da polícia, e

0: Não mexi mais com política, mas no linguajar popular, eu não tenho rabo preso com ninguém, nem como político e nem como polícia. Se estava errado, vou levar para quem resolva, né?
1: Justamente.
0: Então, e pronto, e assim eu levei a minha carreira na polícia e na política também. E não vale a pena se envolver, não, é que
1: Não vale,
0: o
1: não.
0: treino é fácil,
1: E
0: não.
1: o Oredi, ele teve dos dois lados. Ele teve na política e, como é policial militar reformado, teve na PM aí também, né? Acompanhou diversas situações
0: Situações e como?
1: de pessoas, né? Vamos tratar aqui um termo popular, se encalacrando,
0: Isso.
1: né? Às vezes a pessoa não é nem uma pessoa de má fé, né, Oredi?
0: Não, com
1: Não é uma
0: certeza.
1: pessoa, às vezes, trabalhador, trabalhadora, mas cai na malícia
0: Cai na
1: de
0: malícia.
1: alguém mais esperto. Mas aí, gente, você tem mais de 18 anos, você é responsável, você é maior de idade, você responde criminalmente no nosso país. Então, o negócio é não fazer.
0: Não fazer.
1: Não fazer. Se quiserem te taxar de bobo e tal,
0: Não,
1: tudo bem,
0: não
1: melhor
0: tem.
1: ser bobo. Melhor ser bobo.
0: Não quer ser
1: E
0: esperto pagando.
1: na questão da violência de gênero, o espaço está para todo mundo. Se a mulher preenche, ou se você que é homem preenche os requisitos para poder candidatar, candidate-se. Concorra ao cargo eletivo. Você acha que você pode contribuir?
0: Vale a
1: Vai
0: pena.
1: lá,
0: É.
1: candidata. Mas o fato de você ser candidato, ou mesmo que você seja eleitor, você não tem que humilhar e desrespeitar nenhuma mulher por estar querendo ocupar esse
0: Isso.
1: espaço que também pode ser dela,
0: Com
1: né?
0: certeza.
1: Tá para todo mundo, desde que preencha-se os requisitos legais para ocupar a vaga, seja em nível municipal, estadual ou federal,
0: Isso.
1: né?
0: Acabou?
1: A gente sempre tem muito assunto aqui, né,
0: Isso.
1: Oredi? Mas pelo tardar da hora, eu vou finalizar.
0: E lembrando aqui, antes de você finalizar, o padre Bruno vai ser nas quinta, às quintas-feiras agora.
1: Ele fechou mesmo na quinta-feira?
0: É,
1: Tá
0: vai, quer
1: certo?
0: dizer que de quarta-feira está ficando muito apertado para ele e
1: Ah,
0: tal.
1: não, tá certo.
0: E ele não chegou ainda, que já são 10 horas e 13, e provavelmente ele não falou que seria hoje, que já ia mudar, mas provavelmente será amanhã o programa.
1: Vamos esperar ele aqui amanhã, então, né? Para fazer o programa A Hora da Palavra. E um outro ponto, né, Oredi? Eu falei aqui no início que dia 25 a gente tem segundo turno no nosso país, de modo geral,
0: Isso.
1: né? Então, dia 25, gente, eleições no nosso país. Oredi, você viu que foram 33 milhões de abstenções de pessoas que podem votar
0: E não
1: e não foram lá votar. Gente,
0: vota. E muitos que não precisam votar, foi lá
1: que
0: votar.
1: é o pessoal mais 70, né? Pessoal mais 70, o voto é facultativo.
0: Eu não preciso votar mais, não, né,
1: Mas é
0: doutor?
1: bom ir.
0: Ué, mas eu vou,
1: É,
0: hein?
1: tem que ir, gente. A gente tem que exercer os nossos direitos. Independente se você tem mais de 70 anos, é importante que você vá exercer o seu direito. Você vive em sociedade. E os 33 milhões, isso aí, de pessoas que têm obrigatoriedade ao voto, que não foram. Isso é muita coisa, Oredi.
0: Muito, muito.
1: Muita coisa. Barão de Cocais mesmo teve um índice de abstenção considerável. E assim, o voto é um direito, é você exercer a sua cidadania. Isso não foi dado, gente, é uma conquista. E só lembrando, as mulheres só puderam votar a partir de 1932. Antigamente, mulher nem votava, Oredi. Pensa nisso, muito menos candidatava a cargo eletivo.
0: Correto.
1: Então, assim,
0: Vamos aproveitar aí.
1: vamos exercer o direito,
0: Vamos.
1: votar com consciência. Né? Analisar as propostas dos candidatos, ver que o que é que vai inferir na sua vida, candidato X ou candidato Y, proposta X ou proposta Y. Se vocês tiverem dúvidas, vocês podem buscar nos sites proposta candidato X, né? No site da Justiça Eleitoral. Vai ter
0: Muito.
1: lá todas as propostas dos candidatos que estão concorrendo. Então, dia 25, segundo turno, pessoal, vai votar.
0: Eu
1: Vai
0: vi uma
1: votar.
0: reportagem, a dona com 103 anos, rapaz.
1: Eu vi
0: Você
1: também,
0: vê,
1: menino, vi
0: né?
1: ela
0: E
1: lá
0: foi lá e
1: firme,
0: firme,
1: votando.
0: votando. Olha, foi muito legal, senhor.
1: Aqui na nossa cidade eu vi também um canal de reportagem local divulgou que a Lilita, Dona Tilica.

0: Donut Liga também?
1: É, chique demais. Eu tive
0: foi lá exercer o direito dela? Muito bem, né?
1: Está escutando, ela escuta o programa.
0: É, dá um abraço para ela.
1: Elaine, Eliane, daqui a pouco eu vou passar lá para tomar um café.
0: Gente, fica preparada, então eu só não vou que eu vou pro escritório.
1: Não, já é de praxe.
0: É de praxe?
1: Eu passar lá.
0: Você filar um café lá?
1: Lá na Mudas e Flores também, no Junto.
0: Tá,
1: eu saio tomando café por aí.
0: Gente, é um homem muito, muito faceiro. Ele é muito faceiro. Gente, então, próxima quarta-feira estaremos de volta, né? Não vai ser eu, mas vai ser uma das minhas amigas que a gente reveza, quem vem aqui fazer o programa Mulher em Foco. Mas próxima quarta-feira, a partir de 9h30, programa Mulher em Foco. Se vocês tiverem alguma questão, alguma dúvida, manda pra gente no privado do Instagram, OAB Barão de Cocais. Inclusive, sigam a nossa página. Nós postamos muita informação de interesse social e coletivo. Então, um grande abraço para vocês e até a próxima quarta.
1: Isso, eu também vou ficando por aqui, né? E para vocês aí que nos deu a honra da audiência aí, nosso abraço, nosso bom dia. Uma ótima quarta-feira. Hoje é 7 já, doutora.
0: Hoje é 7, menino. Nós estamos quase no Natal
1: Nossa,
0: já.
1: Nossa, mãe. Fiquem com Deus, porque eu vou com Deus também e até lá.

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0: Grande FM, 10h25.
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5: Agora 10h29, bom dia!

0: Satisfação, Raíssa Rodara tá aqui com a gente cantando a pisadinha.
1: É uma honra pra nós, viu?
0: Obrigado, irmão.
2: Valeu, você tá vendo? Obrigado, sucesso pra vocês, hein?
3: Em todas. Com

0: Morro Grande FM, 10h43 na sua sintonia.
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4: Morro Grande FM, bom dia, 10h47.

0: agora 10h56 na melhor sintonia.
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0: Rádio FM, na sua sintonia, 11 horas 12 minutos.
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12: Morro Grande FM, agora 11:21. Bom dia.

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1: Elis Just, na sua versão Cowgirl.

0: Música One, participação Lauana Prado, admita aqui no nosso programa Planeta Hits. Já que eu volto.
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3: Morro Grande FM, 11:54 na sua sintonia.
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4: De volta na melhor sintonia com Zé Vitor e Rael. Filme de terror, participação, Murilo Ruf.
6: Zé Vitor e Rael.

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0: daqui pra sempre. Esse sucesso a gente recorda, né? 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
1: 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Morro Grande FM, 12:20, na melhor.
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6: Agora meio-dia e 25.
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Sabem, Wilson Meirelles, na melhor. Planeta Hits. Opa, que bom demais estar junto com você. Vamos de sucesso, Ciro de Luca. Bons amigos.

0: Eric Land, Tarcísio do Acordeão, chorei na vaquejada, eu chorei, já já eu volto. 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
3: 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Agora 12:53.
4: E aí, seu Brasil? Melhor de volta, hein?
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4: 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Vamos que vamos.
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4: De volta agora com o DJ Prodígio e Marcos e Mancini. Eu vou moer no paredão.

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1: Não fez, não faz mal.
2: Programação nesta quarta-feira, que pena que a gente vai finalizando, né? Como se passa tão rápido. Quarta-feira, dia 7 de outubro de 2026, Dia Mundial do Algodão. Parabéns a todas as empresas que assim valorizam muito o algodão, tá bom? E gera muito emprego, na verdade, né? Até amanhã, Brasil!
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2: Até amanhã, quinta!
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2: Muito bem, senhoras e senhores, e a partir de agora comigo, Giovanni Santos, começando mais uma edição do Top Play. Obrigado aí pelo seu carinho, pela sua companhia, aonde quer que você estiver, que Deus te proteja sempre, sempre traga muitas energias positivas pra você. Muita música boa, duas recordações por aqui, Top Play está no ar, pode aumentar o volume, a gente começa com Dainani.
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1: Top Play só começando, tio Sim, Sorriso Maroto, pouco a pouco, Fernando Sorocaba, plateia, Projota, Mário Bautista, com a música que passa, e abrindo o programa de hoje, o som de Tainani. Fique por aí, a gente volta já.
2: Continue por aí, Top Play, volta já.
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5: 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Boa tarde.
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7: Em casa, no carro, no trabalho, pelo rádio, pela internet, a gente sempre tá por aqui agradecendo seu carinho, da sua audiência. Obrigado e muita energia positiva aqui no Top Play. Agora tem o som de Isa.

Quando a intimidade chega, ir embora é uma opção. Permanecer também. Escolher ficar é pra quem entendeu que a verdadeira magia não está no destino. Aliás, não há destino. Só existe eu e você.

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4: Quase finalzinho do programa, mas estamos por aqui, firme e forte, e diariamente nesse mesmo horário, nessa mesma sintonia, trazendo para você o nosso Top Play com música boa. Agora tem James Arthur.
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6: Olá em casa, boa tarde meu menino, boa tarde minha menina, boa tarde meu querido, boa tarde minha querida. Como é que você está? Até rimou, tá vendo aí, ó? Tá iniciando mais uma edição do programa Arena Sertaneja, 7 de outubro, papai. Rapaz, vou mentir pra vocês não, até ontem pra mim era Natal, nós tá chegando Natal de novo. Que é isso de ver, hein? Pra você que tá no seu trabalho, boa tarde. Pra você que tá em casa, minhas amigas, né? Que esse dia eu falei, minha amiga, teve uma que falou assim, rapaz, e eu? Aí fica difícil, né? Minhas amigas, donas de casa, rapaz, que tá aí na luta, na labuta, boa tarde pra todos vocês. Pra você que tá aí no seu trabalho agora mesmo, boa tarde, que Deus abençoe sempre. Vamos pra mais uma edição do programa Arena Sertaneja. Você sabe que sua participação é muito importante para dar sequência. O programa sempre liga, bate papo comigo, manda aquela mensagem pra quem tá comemorando aniversário hoje. Hoje, menino, você tá doido? Meu, a semana, papai, eu vou falar com você, viu? Daqui pra domingo, é, rapaz, só descendo ladeira abaixo, tá com freio, calma, claro, né? Chama, papai. Chega pra cá pra abrir o programa com eles, Henrique e Juliano. Hoje eu tô recebendo a presença, rapaz, da minha netinha, rapaz. É, Luísa, tá aqui na área aqui. Ela e a Polícia Federal, você tá doido, chama.

Alô, papais, alô, mamães. Alô, criançada, o parque, rapaz, moço, pensa no parque. Rapaz, quem é que não tem? É minha idade, é 45 anos de idade, você tá doido, graças ao meu Senhor bom Deus. Mas eu fico assim analisando, rapaz, quando a gente ia no parque, né? E hoje a gente tá nessa idade, a gente fica lembrando de muita coisa. E nossos filhos, claro, sempre gostam de diversão. Então tá aí o Parque Zig Zag. Já pensou, rapaz, você pagar R$60 das 16 até as 22, a criança rodar naquele trem todo, você tá doido, rapaz? Eu acho que eu já sou pequeno, então eu acho que ele dá direito pra mim, né? Olha, semana das crianças, você sabe, tem muito divertimento lá no Parque Zig Zag. Aonde tá situado, tá assim, esse parque? Ô, macho velho, ô, minha amiga, fala comigo, ó, vai tá situado ali no Campo do Tupim. Você passou em frente, já vê logo de cara a roda gigante no jeito ali pra você, ué. É só levar seu filho tranquilo. Falou que ouviu o programa na rádio, pronto, acabou. Agora, Tarcinho, tem promoção? Tem. Se você ligar agora, você vai ganhar um passaporte, papai. É, lembrando que o passaporte geral pra andar no parque é R$60. Tá barato demais, gente. Tá barato demais. Pelo... os brinquedos que tem, você vai chegar assim e falar assim, Tarcinho Moreira, não, rapaz, não mentiu não, o trem tá bom, você é doido, a criançada diverte, até você, papai, até você, mamãe, até o vovô, depende do brinquedo.

0: Claro, né? Então, liga para cá agora para você ganhar, né, o seu filho, ganhar o passaporte na sexta-feira, viu? Chega, papai. Eu tô precisando da sua participação e sempre preciso. Você que tá do outro lado do rádio, tem um filho? Tem. Ô, Tarcinho, como é que faz pra ligar, papai? 3860-8590 ou pelo WhatsApp do Cowboy 99751-9846. Liga pra brincar no parque, rapaz. Eu vou até junto com você, viu? Chama!
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Minha amiga dona de casa, tá chegando o calor, viu? 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Eu até vou comprar um umidificador de ar, rapaz. Minha casa é igual uma caixa de fósforo, mas não tem problema não. Você tá doido? É, daqui um dia, papai do céu, fazer uma história, dá aquela luz pra nós mudar pra casa nossa, né? E eu tô até construindo. Quem quiser me ajudar aí, tamo junto, hein? 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A netinha veio até comigo quando eu falei, loja do Felipe, você tá doido, papai? Tem que ir lá, viu? Um abraço, meu amigo Geraldo. Um abraço, meu amigo Berdan. Ô, doutora Flávia, tamo junto. Como diz minha sogra, ô, tchau, chama, papai!

Tá aí, Bruna e Karine, do jeito que eu sou. Ê, rapaz, vou falar com você, viu? Rapaz, quem tem o prazer de ter filhos é um presente de Deus. Agora, quem tem o prazer de ter neto, nem que seja emprestado, rapaz, é melhor ainda, é gostoso demais. E graças a Deus, agradeço muito a Deus pela família que eu tenho, né? Sabe, todo mundo que tem aquelas desavenças que tem, mas toda família tem, isso é fato, rapaz. Você tá doido? Vou falar com você.

Meu querido, minha querida, Dia das Crianças tá chegando e o Parque Zig Zag tá aí, menino. É, rapaz, o Parque Zig Zag tá no jeito, viu? Eu vou falar com você uma coisa: basta você ligar pra cá agora, já teve até um ganhador aqui, papai. É, já teve o um ganhador aqui. Heitor de Freitas Soares, papai. Tô falando com você nesse exatamente aqui, ó, 15 horas e 14 minutinhos. Eita, rapaz, papai e mamãe ligou aqui, rapaz. Foi os dois ao mesmo tempo que falou comigo. Que é isso, velho? Pedindo até pra eles, rapaz, quieta com isso. Olha a idade sua, você é doido, deixa pra criançada brincar, rapaz. Lembrando a todos vocês, ouvintes, que pra brincar no parque tem um pacote de R$ 60, você paga. E a criançada, ou até mesmo você, diverte aí, menino, das 16 horas até as 22 horas, viu? Então tá dado o recado. Ganhador até então ligou pra cá, Heitor de Freitas Soares. Parabéns, meu irmão! Tamo junto! Ô, trem! Vamos embora, Jorge Matheus, problema.

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8: Aô, meu povo apaixonado. 15 horas e 22 minutinhos. Ô, rapaz, vou falar agora com você, viu? A pinga vem da cana, a cana vem do canavial. Mulher bonita, eu ponho na cama. O homem folgado, eu cubro no pau. 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Olha, presta atenção. Você aí tem o seu filho, não tem? Quer fazer a diversão com seu filho? Liga pra cá agora, nesse exato momento, 15 horas e 23 minutinhos, pra criançada brincar na sexta-feira, lá no Parque Zig Zag. Rapaz, semana da criança, papai. Uai, vai deixar a criançada? Não, vamos levar a criançada pra gastar energia, moço. É tanto que hoje eu tô com a netinha aqui, você é doido. Eu queria falar no microfone aqui, você é doido, vai tomar minha vaga. Que aí não vai ser mais.

0: mais, né? Arena Sertaneja vai ser Arena Kids. Ei, papai, é gostoso demais, né? Claro. Então, papai e mamãe, ligue agora para ganhar o passaporte na sexta-feira no Parque Zig Zag. O Parque Zig Zag tem variedades de brinquedos para toda criançada e, claro, para toda a família, viu? É, lembrando que o passaporte, R$ 60, você brinca à vontade. Como diz na mãe, que é na Espanha, na Argentina, à vontade. Ou seja, resumindo, à vontade, viu? É, menino. Boa tarde aí a todos os mototaxistas. É, rapaz, eu falei ontem, deu uma boa tarde pra vocês, mas um chegou assim e tá sendo uma. Manda alô para nós, ô papai, tamo junto, nego, velho. Chama, 15 horas e 24 minutinhos. Ô, 3, 24 que mata, chama.
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aí, Gustavo Mioto, ela não gosta de mim. É, rapaz, tem situações que é isso mesmo, viu? Tem situações que às vezes você gosta da pessoa e a pessoa não gosta de você, mas tem situações que é vice-versa. Não tem jeito não, né? Então, gostoso é você correr atrás de seus objetivos e, claro, amar e valorizar a pessoa que tá aí sempre do seu lado. Ei, menino, vou falar com você, viu? Olha, vou falar aqui agora, aqui mais um ganhador, Henrique Lopes. Ganhou semana passada, ligou pra cá de novo, eu te falar, pra essa criançada eu te falar, é difícil, hein? Eles é brabo, rapaz, mais um aí ganhou aí, viu? Olha, assados e

0: Resfriados da minha amiga Cristina. Gente, eu vou mentir pra vocês não. Próxima vez que eu fizer o pedido lá, eu vou fazer o vídeo. Quem seguir Tacinho Moreira lá no Instagram, né? Só bota lá, locutor estourado, Tacinho Moreira, vai encontrar, viu? É, você vai ver o vídeo lá, moço, é muita coisa gostosa que tem. Olha, deu até vontade de um salpicão, lombo recheado, pernil recheado, lagarto recheado, frango recheado, coxa recheada, tocinho de barriga, costelinha de porco, costelinha de boi, batata, frango comum, farofinha e, claro, todos os domingos tem o quê? Aquela variedade de Marmitex, menina. É, rapaz, vocês estão ouvindo voz aí, porque a netinha tá aqui hoje na rádio, rapaz. É, trouxe ela pra fazer aquela bagunça gostosa aqui, viu? Olha, só basta você ligar. 995-24-9032. 995-24-9032. Estou falando dos assados resfriados da minha amiga Cristina. Ô, trem, vou te falar com você. É gostoso demais você. Ô, Luísa, fala oi de novo, fala oi.
1: Oi!
0: Aí, tá vendo? Ela é braba, rapaz. Fala oi de novo.
1: Oi!
0: Aí, tá vendo? Ei, menino, chama papai!

Jorge Matheus, menino. Por quê, rapaz? 15 horas e 33 minutinhos. Meu amigo Joá, como é que você tá, meu irmão? Como é que tá toda a sua família? Tá tudo ok? A todos aí de cada canto de bairro. E tá aí, rapaz. Agora mesmo com o radinho ligado. Satisfação tremenda, menino. 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

0: 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Agora, vou falar uma coisa aqui, mandar um abraço especial pra Ingrid Leonara. Rapaz, pensa numa pessoa que tem talento demais, claro, como todos os artistas que tem na nossa região, mas especialmente é uma pessoa humilde que cativa ao cantar no meio do público. Você tá doido? Qualquer um se apaixona pela sua voz. É igual Tarcísio Moreira, rapaz. Tô falando com você. 15 horas e 35 minutinhos. Você que tá aí sintonizado na Rádio Morro Grande vai fazer sua festa de final de ano. Vai fazer aquele piseiro, pai. Contrata Ingrid Leonara, minha parceira, velho. Tamo junto. Um abraço pra você, minha querida. Que Deus abençoe sempre. E eu quero você lá em cima, viu? É, mas não esquece, viu? A humildade que você tem, não precisa nem dar conselho, não. Papai do céu abençoa todos nós. Chama, menino! Ô, potência! Chega pra cá, menino!
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2: Alô, galera das comitivas, tá me ouvindo aí? Vou tocar aquele modão daqui a pouco pra nós, hein?
3: Como é

agora Wesley Safadão Camarote, 15 horas e 42 minutinhos. Um abraço aí, né? A galera lá da Hobby Moss, menino. Geraldão, ô Geraldo, fala comigo. Perdão, tá aí na área, menino. Quebrou sua moto. Ei, você sabe onde que ir, né, papai? Com aquele preço imperdível. Meu amigo, eu, rapaz, hoje eu tô recebendo aqui a netinha aqui, mas eu vou falar com você, viu? Tem até cachorro e gato, papai. Miau, miau. 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Ô, menino, segue também lá no Instagram, viu? Sorteio dia 11 do 10. Ô, papai, quem é que não quer ganhar, rapaz? Alexa, liga aí no programa, né, da Rádio Morro Grande, no programa de Oredir, no programa de... É 10, no programa Tarcísio Moreira, ou seja, sim.

sintoniza na Rádio Mogrão. E ela vai sintonizar, menina. É, rapaz, tô falando com você, ué. E uma linda frase, você tá doido? 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
1: Meu amigo, quem experimenta, rapaz, esse sabor, eu vou te falar com você, é uma loucura, rapaz. É um pastel gostoso demais, menino. É um pastel gostoso demais, viu? E olha, o parque tá aí, viu? E Luísa quer mandar um recado. Ô, Luísa, Lulu, manda um recado pra papai. Papai, me leva no quarto, fala.
2: Papai.
1: Me leva no parque. Aí, pronto, tá vendo aí, rapaz? Tem que levar a criançada, menino. Tem que levar a criançada mesmo no parque. Tá aí, Parque Zigue Zague, ao vivo pra você, ali situado no Campo do Tupi, menino. Pra você aproveitar, viu? Quem ligar agora mesmo vai ganhar o passaporte, menino. Tô falando, papai. Liga pra cá, 3860-8590 ou pelo WhatsApp do Cowboy, 99751-9846, viu? 15 horas e 51 minutinhos. Chega pra cá, César Menotti e Fabiano, mesa 22. Mas antes, um recadinho de quem? Delas, Maiara e Maraísa.
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0: É, papai, é gostoso demais, é gostoso mesmo, viu? Rapaz, ligação aqui é brabo, viu? Aqui é mato, meu. Quando fala assim, é sorteio, bichão, menino.
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Um abraço, Dona Maria de Lourdes, rapaz. Boa tarde, minha senhora aí do Corpo São Miguel, viu? Que Deus abençoe a senhora. Obrigado por ouvir meu programa. Igor, obrigado mesmo, viu? Sempre que Deus abençoe. Um dia eu vou aí tomar um cafezinho. Fala comigo. Chama, papai. Chama.

amigo, minha amiga, olha, presta atenção, tá na hora daquele cafezinho gostoso, rapaz, 16 horas e 2 minutinhos. Ei, minha amiga dona de casa, tiver fazendo aquele cafezinho, rapaz, manda um pouquinho aqui pra rádio, rapaz, é, já manda com aquele pãozinho diretamente da padaria Nosso Pão, menino, onde você vai encontrar qualidade, preço baixo e o melhor atendimento. 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Lembrando que hoje, quarta-feira, inicia, ó, rapaz, uma hora falando isso aí, ó, meu amigo Sodré, nós não tá combinado não, mas vou combinar agora pra você, ao vivo aí, ó, vou sortear um ouvinte aqui, futuro, semana que vem eu vou sortear um ouvinte aqui pra ir comer uma pizza aí com nós aí, viu? É, ó, só que eu tenho que levar a Polícia Federal, né, pai, é o certo, né? E aí vai a Polícia Federal, e aí de quebra nós leva até um, faz igual a história, um guarda-mirim que vai com nós aí, e aí pronto, e o ouvinte, pra saborear as delícias, rapaz, viu, moço? 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Antiga café.

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Ô Luísa, oi papai, fala oi papai. Fechou a cara, fala oi papai, oi papai. Oi papai. Não? Ei menino, é assim mesmo menino, vou falar com você, 16 horas e 7 minutinhos. É a criança desse jeito, rapaz, é igual eu, quando eu tô no querosene eu não falo nada, só quero é dormir menino. 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Tamo junto, papai! Ô, menino, dona Paixão, fala comigo! Um abraço, minha sogra, dona Elza, como ela disse, ô, oh, tchá, ei, menino, vou falar com você, viu, a todos os trabalhadores que tá aí na luta e na labuta, e agora você que tá aí na firma, cadê? Antigamente a galera ligava pra cá, tá assim, manda uma música aí despistado pra nós aqui na firma, mas pode falar o nome da firma? Pode não, senão todo mundo vai embora. Aí eu falei, não, você é doido, não pode não, hein. Agora 16 horas e 9 minutinhos, tamo aí. É, rapaz, teve gente, dona Cristina que ligou pra cá, rapaz, é, ué. Dona Cristina ligou pra cá. Atenção, a filha de Maria de Lourdes, liga pra cá pra rádio de novo, fazendo um favor, que eu esqueci aqui, não apertei o botãozinho, não saiu o nome das suas filhas, viu? Que ganhou agora o passaporte. Liga pra cá fazendo um favor. Tamo junto, menino, vamos embora.

das duas, menino. Boa tarde. Ajeita o café aí, menino. Que mais tarde eu tô chegando, hein? Cadê? Tem biscoito? Tem alguma coisa? Meu querido e minha querida, que Deus abençoe cada um de vocês. E amanhã, com certeza, estaremos de volta, claro, sempre na vontade de Deus. Aqui, ó, presta atenção. Essa música aí, já falei que a vizinha tá cantando. Todo mundo gosta dessa música. Papai, tá aí. Chama, papai. Agora pra você, que Deus abençoe. E até amanhã, se Deus quiser. Chama!

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0: Obrigado, Nayara.
1: Obrigada, obrigada, Nayara.
0: Cara do céu.
2: Deus abençoe.
0: Obrigado.
2: Muito, muito. Obrigado, Cianorte. Obrigado, meu Deus.
0: Obrigado, Cianorte. Um beijo, gente, dos irmãos Mariana e Matheus.

0: eu acho que você tem que mandar aquela mensagem. Mas manda o que está no seu coração.
1: Porque se fosse eu falaria mais ou menos assim.

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3: Agora 5h59, boa tarde!

0: 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Boa noite, caros ouvintes. Momento de Sintonia da Fé. Em nome do Pai, do Filho e do Espírito Santo.
1: Amém.
0: O anjo do Senhor anunciou a Maria.
1: E ela concebeu do Espírito Santo.
0: Ave Maria, cheia de graça, o Senhor é convosco. Bendita sois vós entre as mulheres. Bendito é o fruto do vosso ventre, Jesus.
1: Santa Maria, Mãe de Deus, rogai.

0: E por nós, pecadores, agora e na hora da nossa morte. Amém.
1: Eis aqui a serva do Senhor.
0: Faça-se em mim segundo a vossa palavra.
1: E o Verbo se fez carne.
0: E habitou entre nós.
1: Rogai por nós, Santa Mãe de Deus.
0: Para que sejamos dignos das promessas de Cristo.
1: Oremos. Infundi, Senhor, vos rogamos a vossa graça em nossos corações, para que nós, que conhecemos pela anunciação do anjo a encarnação de Jesus Cristo, vosso Filho, por sua paixão e morte na cruz, cheguemos à glória da ressurreição, pelo mesmo Cristo nosso Senhor.
0: Amém.
1: Meus caros irmãos e irmãs, neste momento, hora do Ângelo, é momento de graça, de bênção, momento de oração. É a hora que o relógio está com o ponteiro pequeno pontado para a terra e o grande pontado para o céu. Ligação entre o céu e a terra. Por isso nós vamos estar aí rezando por todos os nossos familiares, por todos os doentes de nossas comunidades e por todas as pessoas que pediram as nossas orações, por todos os ouvintes que estão sintonizados conosco. Rezaremos por toda a nossa igreja, pelo nosso Papa Leão, nosso Bispo Dom Ayrton, pelo nosso pároco Padre Bruno, Padre Rosenberg. Não podemos esquecer de Padre Antônio, que trabalhou lá na igreja São José, foi embora, mas continua no nosso coração, conhecido como Padre Nequim. Padre Rodrigo, Padre Di, Padre Sena, Padre Luiz Sortino dos Santos, meu amigo Padre João Joaquim, sua mãe que não perde o nosso programa, Padre Euclésio, Padre Luizinho, Padre Luiz Paixão, Padre Johnny, os quatro companheiros que ordenou junto com ele lá e todos os outros padres que já passou pela nossa cidade ou que é da nossa cidade. E vamos estar aí rezando também para o Padre Gustavo, Padre Edgar, para Danilo, Vitor, para todos os seminaristas. Não podemos esquecer nosso querido diácono José Apolinário, Coroinha, Marcelo, todos os ministros, agentes pastorais e movimentos da nossa paróquia. Para a Amélia, que mora aqui na Lagoa, e sua irmã Miguel, para todos esses funcionários da GEDAL, pelo pessoal da Vale, todos os prestadores de serviço, tanto da Vale como da nossa própria cidade. Rezaremos para Dona Nilza, lá do Coco da Onça, e Dona Nilza aqui de Barão de Cocais, que não perde o nosso programa. Para Zequinha e família, Luiz Bebezão e família, Carlos Bragança, Chinoco, família, família Esquarante, família Barreto, família de Melo, Magna da Liturgia, Manuel e família. Vamos rezar para Edmar e Sueli, né? Esse aí trabalha puxando miné lá, que Deus põe a bênção para aí, para todo mundo que puxa miné lá, né? Dona Eva Santa Cruz, o Barrinha, Carlinhos lá de Brumal, Xixica e toda a família. E para todos os comércios que estão sempre ligados conosco. Para Mani e toda a família, Padre Mago, Luiz, Fredez, Aretio, Emílio, todos que trabalham aqui na rádio. Eunice, lá da comunidade de João Aleme, um grande abraço aí, comunidade de João Aleme. Luiz Gonzaga e família, Silvano Vicente da Música, que mora aqui na Lagoa, Eduardo e família, Maria José Sávio, Sabino e família, Ana e as meninas que trabalham lá no Tarcísio, Tarcísio e toda a família. Guedes, lá do Brás Molina. Rezar para ele, para toda a família dele. Meu amigo Hélio Totó. E rezar para a família falecida Goiaba também. Está lá sempre ligado conosco. Que Deus abençoe todo mundo aí. Para a Niete família. Miguel Henrique e família lá do Serra Vila. Um grande abraço aí para a turma aí da Serra Vila, né? E vamos estar aí rezando também para Laci e família. Reginaldo e família. Esse Reginaldo é motorista de ônibus. Amigão meu. Por falar em motorista, você que está ligado conosco aí na Alta Estrada da Vida, que São Cristóvão interceda não só por você, mas todo aquele que você vai cruzar na autoestrada, né, companheiro? Uma boa viagem. Geraldo Antônio e família, foi meu vizinho. Ernesto e família, Washington e família. Dona Ângela e família. José Maria do Garcia e família. Orlando lá da Vila Regina. Vamos estar aí rezando também para Sansão e família, Dona Irene e família. Arlete e família. Gisele, seu filhinho Bento, e para você que está grávida aí, esperando o neném, que Nossa Senhora cubra com o seu sagrado divino manto, proteja você, seu bebê e toda a família, né? Uma mãe é para 100 filhos, 100 filhos não é para uma mãe. O que que significa isso? Mãe é mãe. E vamos estar rezando pela família do falecido Camargo, né? Está lá sempre ligado conosco. Rogério, lá da chácara e família. Rogério, eletricista e família. Pessoal do resgate, Leonel. E as meninas que trabalham lá, Gleice e família. Expedito lá do Castro, né? Para a Gleice e Expedito lá do Castro. Então, turma, um grande abraço aí para a turma que mora no Castro aí. Maria da Van Escolar e os outros que transportam os anjinhos de Deus aí. Família Realino, Raimundo que trabalha no SJ, trabalhou no SJ Construção. Agora está lá nos Irmãos de Vez de Construção. Que Deus tenha bênção para ele.

0: para a família e pessoal lá do SJ Construção. Que Deus ponha a benção aí e protege todo mundo. E lá também o pessoal dos Irmãos Revido, né? Lá, Ayrton dos Santos, Jéssica e família. Ele se trabalha lá. E que Deus ponha a benção para a família dele e a turma que trabalha por lá, né? Vamos estar rezando também para Dona Elza da Pastoral Cacerari e toda a família. Família aí do falecido Lourenço. Que Deus ponha a benção para todo mundo. Lá é muita gente, né? Que Deus ponha a benção para todo mundo. Dona Lúcia e família. Maria José Despachante e toda a família. Ayrton dos Santos. Dona Efigênia, Rosa e família, lá da Vila Regina. Adriano, meu afilhado, e Pedro, os outros afilhados, que eu tenho muitos, né? Que Deus ponha a bênção para todos. Bete, família, que mora aqui na Lagoa. Maristela e William, José Dias, Anildo, enfermeira, vindo lá da Fundição. Edson Amaral, os meninos trabalham por lá. Miguel e família, Heitor e família. A firma aí com o Petran. Maria Eduarda e família. A turma do CDB Logística, João Américo. Dona Justina, mãe de Laila, lá do bairro Sagrada Família, que Deus abençoe a senhora e toda a família. Maria Luísa, Maria das Graças, José Laura e família, Adilson e família, que mora aqui na Lagoa, Mônica e toda a família, Adriana da Casa Fazendeira, Querinha lá da Sogra, Lúcia, Abade, Marcinho e toda a família, pessoal da oficina do Almir, que Deus abençoe vocês e toda a família, e o local trabalha aí também, defende todos os perigos. Vilma e Valtinho, Raimundo e Darcy, lá do São José, um grande abraço aí, comunidade São José. Pessoal do sindicato, Andréia, filha de Martinha, meu amigo JJC Socorro, Maria do Carmo e Orlando Max Ferreira. Falou, meu amigo Orlando, um grande abraço aí. Reza para nós aí, companheiro, não reza de cá. Pessoal do restaurante Chocolate, pessoal da Boa Esperança, Lucas, Danielzinho, Planetinho, Petiti, Tamara, Geraldo, Monte Lazim, Cacó família, Vitória família, Dari família, Carlinhos e Maria, lá do São José. Yuri família, Giovanni Pedreiro família, Paiano família, pessoal da CD Automotiva Pintura, Dona Lúcia lá da Sagrada Família, no irmão de Gregório, vamos estar rezando também para Dona Maria Braçada, Dona Talina, Cidinho de Miluque família, José Júlio César e Dona Letra Boa Santuário, Oliveira família, Hotel Ponto Central Loja do Tini, Remundinho família, Reinaldo Paixão, Claudio, filho de Sonoé, Júlio Muniz, lá de São Bento, Edinho, família, Sebastião, Monte Tala, Raimundo, Jorge, Monte Melão, Jorge Barrão Vigilante, José Pretinho, família, Carla e toda a família, Willis, casado com Cida, filho do meu amigo Zé Tarciso, lá da Chácara, que Deus ponha a bênção para você e para toda a família aí. Luísa e Antônio, lá da Chácara 2, Sueli e Edson, lá da Vila Regina, Pacidinha de Sozito, Neucinho e família, Talita e família, Nilson Pena e família, Lúcio do Rosário e seu Geraldo, Edmar e família, Simone e família. E vamos ter rezão para meus dois bisnetos, Arthur e Sofia, para Marconi e toda a família, Genésia e família, Josefina e família, Getúlio, meu amigo Getúlio, para ele e para toda a família, pelas vocações sacerdotais, religiosas e leigas, pessoal lá do hospital, pessoal dos laboratórios, da farmácia, né? Que Deus tenha bênção para todos. Rezar pelas pessoas enfermas que estão lá no hospital também, né? Que Deus abençoe e dá melhora para todos. E para você que está fazendo aniversário aí no dia de hoje também, sinta-se agraciado com as graças e bênçãos de Nossa Senhora. Mãe é mãe, qual mãe que não quer ver os filhos felizes, né? Vamos lá, Joaquim.
1: Exatamente. Para toda a minha família, pessoalmente também rezo para minhas netinhas, Laura e Isabel. Vamos rezar aí também para Deus continuar abençoando, recuperação da saúde, minha cunhada, Sueli. Vai abençoando os exames, tratamento dela. Vou rezar também para o Alisson e a família dele, Dinei e a família. Vamos estar rezando também para Dona Laci, que é vizinha lá da minha irmã, e toda a família. Badu e família, Dona Eva e São Vicente, família. Zacarias e família, Zezinho Petronilo e família, Adão João José e família, Poliano e família. Já também para Mário Pamoiado e a família dele, Zé Maria e todos os Figueiroas. Já também Panterinho e Panterão aqui da Lagoa e família. Dona Bibi lá na Boa Esperança e a família. Reza para Eliana também, parceira e toda a família, né? Vamos rezar para Também na Boa Esperança.

Salles, mas Larissa Heitor, Zé de Lia, família, Toninho Realina, família, Duca Malaqui, família, Maria Jônia, família, Wanda e toda a família, Pai Jesus também e a família. Senhorinha aqui da Lagoa e a família, Dona Antônia e Mandela lá no Mirante, toda a família. Dona Marinha e São Joaquim lá no Guza, que não perde nosso programa. Lorenzo e Mariana, que era vizinho, Deus dá um socorro, e toda a família em geral. Zapa Ruth e a família, João Onésio Henrique, no João Parafuso e a família. Essa menina reza pela saúde dele também, que pediu para rezar. Dona Delsmira, Liz Olange e família. Vinícius, a Maria das Graças e a família. E não pode esquecer dos tios de Vinícius, né? Mário Mavaldi e a tia Luzia, tá sempre sintonizado conosco lá. Que Deus abençoe a todos. Para Santos, para Ângela e toda a família, a Flávia, filha dela lá no Santo Antônio. Tá sempre sintonizado conosco, a neta Caroline, a Niso, né? Essa para Ivanete e família também. E Devaldo e Mão de Santo, também não perde o nosso programa. Para Elisângela e família, Dolores lá do Garcia e família. Dona Itz, São José e família. E São José, a gente não pode esquecer de Hernando e a família dele também, André e família, Carlinho e a família, e por toda a família Nascimento. Pessoal também do Nacional, pessoal do Progresso, né? Roger da Oficina de Moto, pela família dele. Também os clientes, para Tarreira e a família, Luiz Araújo e família. São Antônio Zeado Capixeiroso, família, Dom Mari Peneném, família, João José Silva, trabalha prefeitura e está sempre sintonizado conosco. Daurinda da Chácara e família, Raimundo Colegão também lá e a família. E também o Fernando, que é filho lá do Ronaldo Paes e toda a família. Geraldinho Maneném e família, Pedro Henrique Eni e família, para Laís e toda a família. Reza para a irmã Robinha e o filho, né? Pai, mas a mãe lá, São Sebastião, mãe Rosângela, para os tios. Estão sempre sintonizados conosco. Deus abençoe a todos. Sebastião de Moraes, ele e Dona Laura não perdem nosso programa. O Zé e Mondê também está sempre sintonizado conosco. Deus abençoe a todos. Zé Niceto e a família dele. Reza para os netinhos dele também lá, né? O neto, mas a neta também está sempre sintonizado conosco lá. Que Deus abençoe a todos. Toninho, toda a família, Ana Anésia e a família, Arlindo e a família, Jorginho lá do meu Zalema e toda a família, da Marisa Toninho, né? Reza também para a família Precisa Guerra, para Hélio, também está sempre sintonizado conosco, Totó e a família dele, por toda a família do Zilela, a maioria morre lá no meu Zalema, né? Reza para Chumbim Macreuza, meu cunhado, né? Minha cunhada lá, que Deus abençoe a todos. Jorge da prefeitura e a família, Zezé, Zé Aparecido e a família dele. Otacílio lá do Três Moinhos e o Zé, os dois irmãos lá que não perdem nosso programa. Deus abençoe a família. Dona Edna e a família, sua Lípia de Santa Cruz e a família. A Jay e toda a família, seu Fernandão e Dona Bertina. Para tarde, e toda a família Julinho Mequilho, especialmente minha, reza pela esposa de Julinho, pela saúde dela, que Deus continue abençoando. Para Aparecida, Dona Alix Oliveira, para ela, o Miguelzinho Bisneto, né, e toda a família, está lá sempre sintonizado conosco. Falar Miguelzinho, né? Grande abraço também para o Miguelzinho lá, o sobrinho neto, né, que é filho da minha sobrinha lá de Vânia, está sempre sintonizado conosco lá também. Para Chiquito, e toda a família, para Marrom e família, Cidinha, que é irmã de Jorge, irmã de Melão, né? Que Deus abençoe ela, a família está sempre sintonizada conosco, Luciano, também lá da loja Santa Terezinha, para ele e a família.

Amiletir. I pa Mariquita, Mariquita mora lá no bairro Molina, está sempre sintonizado conosco lá. Deus abençoe ela e a família também. E por todos os ouvintes aí que estão sintonizados conosco, né? Lá pela saúde, Ailton também, lá da nossa comunidade também. Né? Se está com problema de diabetes e gasista, ele está ficando meio ruim. Então, a gente pede intercessão de Santa Luzia pela saúde dele.

0: 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As horas aqui tá passando, não tá voando, mas tá bom, né? Vamos lá. Vamos no evangelho de hoje. Nessa quarta-feira, dia da bem-aventurada Virgem Maria do Rosário. O evangelho que nós vamos ouvir aí hoje está em Lucas, capítulo 1, versículo 26 a 38. O Senhor esteja conosco.
1: Ele está no meio de nós.
0: Proclamação do evangelho de Jesus Cristo segundo Lucas.
1: Glória a vós, Senhor.
0: Naquele tempo, o anjo Gabriel foi enviado por Deus a uma cidade da Galileia chamada Nazaré, a uma virgem prometida em casamento a um homem chamado José. Ele era descendente de Davi, e o nome da virgem era Maria. O anjo entrou onde ela estava e disse: alegra-te, cheia de graça, o Senhor está contigo. Maria ficou perturbada com essas palavras e começou a pensar qual seria o significado da saudação. O anjo então disse-lhe: não tenhais medo, Maria, porque encontraste graça diante de Deus. Eis que conceberás e darás à luz a um filho, a quem porás o nome de Jesus. Ele será grande, será chamado Filho do Altíssimo, e o Senhor Deus lhe dará o trono de seu pai Davi. Ele reinará para sempre sobre os descendentes de Jacó, e o seu reino não terá fim. Maria perguntou ao anjo: como acontecerá isso, se eu não conheço homem algum? O anjo respondeu: o Espírito virá sobre ti, e o poder do Altíssimo te cobrirá com sua sombra. Por isso, o menino que vai nascer será chamado Santo, Filho de Deus. Também Isabel, tua parenta, concebeu um filho na velhice. Esse já é o sexto mês daquela que era considerada estéril, porque para Deus nada é impossível. Maria então disse: eis aqui a serva do Senhor, faça-se em mim segundo a tua palavra. E o anjo se retirou-se. Palavra da salvação.
1: Glória a vós, Senhor.
0: As palavras do Santo Evangelho nos purifiquem de nossas faltas.
1: Amém. Caríssimos irmãos e irmãs, nós estamos aí, né, celebrando hoje Nossa Senhora do Rosário, mas estamos vivendo o meio das missões. E assim como Nossa Senhora, todos nós também temos a nossa missão, todos nós somos chamados, ninguém vem nesse mundo aqui só para fazer número, não, para encher a terra, não. Nós todos viemos para cumprir alguma missão aqui na terra e depois voltar para a casa do Pai. E às vezes, quando a gente é chamado para assumir alguma missão, principalmente na igreja, a gente assusta, porque a gente não está preparado para aquilo. Deus não chama a gente para aquilo que a gente está preparado. Ele nos prepara para aquilo que Ele está nos chamando. Então, por isso que todos os profetas, a gente vê, né, todos eles, todas as pessoas que foi chamada por Deus, resolveram: não tenhas medo. E aí, o próprio Jeremias falou que estava muito novo, que para governar, para poder, porque não sabia falar direito, que estava muito novo. A gente vê que Isaías falou que estava, que tinha os lábios impuros, vivia no meio de um povo de lábios impuros, e sentiu

também despreparada e teve que ouvir também: não tenhas medo. O anjo pegou uma brasa, tocou na língua dele e falou: seus pecados estão perdoados. E na hora que perguntou ele: agora quem vai enviar? Ele falou: ah, eu aqui, envia-me. Eis-me aqui. Então todos eles ouviram. Então, a gente vê que a gente sempre assusta na hora do chamado. Porque se a gente fosse chamado para alguma missão que a gente estivesse mesmo já esperando, a gente podia confiar em nós mesmos. E quando nós confiamos em nós, nós fracassamos, porque a gente é limitado, a gente é fraco, a gente precisa da luz, precisa muito da força do Espírito Santo. Então, por isso que a gente tem que ouvir essa palavra. Então, eu mesmo, quando eu fui chamado para ser ministro, para mim foi um choque. Eu ainda falei assim: por quê? Por que eu? Eu tenho dificuldade de ler, tenho dificuldade de falar, eu sou gago, como é que eu vou fazer? Então eu ouvi o diabo mesmo, falou comigo: não tenha medo, não precisa ter medo, não, que tem muita gente que tem muitas limitações, tem muitas dificuldades e faz um excelente trabalho, então você não precisa ter medo, não. Então eu abracei também a missão. Mas a gente vê no Evangelho, né, que a própria Nossa Senhora, em um primeiro momento, Maria também teve medo a ouvir que Deus o queria como a mãe de seu filho encarnado. Ela não conseguia entender o alcance disso tudo, nem podia prever as consequências, mas afastou qualquer medo ou dúvida, acreditou, confiou e entregou-se. Lucas faz questão de dizer que o anjo retirou-se. Essa expressão bíblica parece sugerir que dali por diante Maria seria guiada só pela fé. De fato, sua presença materna se faz sentir sempre na Igreja de Cristo. Maria é mãe incomparável. Está sempre ao nosso lado, pois quer ver sempre nosso bem, e como boa e santa mãe que é, celebramos Nossa Senhora do Rosário, que significa coroa de flores. Ela mesma nos convida a penetrar os mistérios de nossa redenção em seu Filho Jesus. A meditação do Rosário nos traz muita paz e ainda nos faz experimentar o Senhor que nos amou inteiramente e nos salvou em sua paixão, morte e ressurreição. Maria espera que amemos um pouco mais Jesus, seu Filho, o nosso Redentor. Porque a partir do momento que eu tenho amor, que eu amo, eu tenho coragem, eu confio e tenho coragem de entregar nas mãos dele. Assim como Nossa Senhora entregou nas mãos de Deus. Nossa Senhora, com certeza, como qualquer outra jovem, já tinha seus planos de vida, igual disse que ela já estava prometida em casamento a São José. Então, com certeza, ela tinha plano ali de casar, né, de ter, às vezes, muitos filhos. Tinha seu projeto de vida. Mas ela recebe essa missão. A gente vê que o anjo chega e fala: Maria, cheia de graça, quer dizer, é o início da nossa oração, né? Ave Maria, cheia de graça, o Senhor está convosco. Então foi que o anjo Gabriel falou para ela: Maria, cheia de graça, o Senhor é convosco. Então ela disse que ela ficou perturbada com essa saudação e ficava pensando: como é? Como pode? Como? Aí ela falou: não tenhas medo, Maria. Falou com ela que ela era a mãe de Jesus Cristo. Ela falou: mas como pode acontecer isso se eu não vivo com homem algum? Mas o anjo mostra para Nossa Senhora, né, que para Deus não tem nada impossível. Porque Isabel, uma mulher velha, uma mulher já estéril, por isso que o Evangelho começa no sexto mês, não é pro sexto mês de Isabel. Isabel já estava esperando também o precursor por obra de Deus, porque ela era estéril, já estava já em idade avançada. E

Estava grávida esperando São João Batista já há 6 meses. Então Maria se entrega totalmente na mão de Deus. Ela fala: eis aqui a serva do Senhor, faça-se em mim segundo a tua palavra, segundo a tua vontade. Nós às vezes abraçamos a nossa uma missão, mas nós queremos que tudo seja feito do nosso jeito, seja feita a nossa vontade, não a vontade de Deus, não aquilo que a igreja está necessitando. Mas Nossa Senhora entregou. E ela provou esse amor, porque ela estava sempre presente com Jesus Cristo, tanto nos momentos alegres como nas bodas de Caná, onde Jesus faz o primeiro milagre ali, a um pedido dela, né? Que fala: eles não têm mais vinho. Jesus, mesmo ainda não tendo a hora dele, como ele mesmo falou, minha hora ainda não chegou. Mas ela vai, não discute, não fica com raiva, ela e fala só com os servos lá: ó, faça tudo o que ele disser. E ali aconteceu o milagre, porque Jesus manda eles encher as talhas de água, eles enchem, né, e fala, ainda que eles não fez de qualquer jeito, não. Eles encheu até na boca, eles fez as partes deles. Aí o milagre aconteceu. Mas também, Nossa Senhora também nos momentos difíceis também. No momento de alegria, nas bodas de Caná, ela estava lá, mas também no momento duro, dolorido, ali no pé da cruz. Ela teve força para ficar ali de pé diante da cruz de Cristo, onde ela ganha a missão de ser também a nossa mãe. Ali, Jesus entrega tudo. Jesus já estava entregando todo o seu sangue, toda, entregando a sua vida, né? Para nos salvar, e também faz questão de nos entregar à mãe, representando ali pelo o discípulo amado de João, que estava, o discípulo amado de Jesus, né, João, João Evangelista, que estava ali nos pés da cruz. E ele representando a todos os discípulos amados de Cristo, a toda a igreja. Jesus olha para Nossa Senhora e fala: eis aí o teu filho, eis aí a tua mãe. Fala para ele também: eis aí a tua mãe. E fala que João acolheu ela na sua casa. Então a gente vê que, com certeza, João está muito mais precisando de um ombro amigo, de um corpo para ele, porque não tinha mais como inclinar a cabeça como ele inclinou lá no. Nos ombros, né, no peito de Jesus na última ceia. Então ele muito mais já estava precisando de um colo, com certeza, de que Nossa Senhora. Então, e ali mais uma vez, Nossa Senhora aceita a missão de ser não só agora a mãe de Jesus Cristo, mas ser também a nossa mãe. Então a gente louva, agradece muito a Deus, Jesus, por ter nos dado essa mãe. Então a gente tem uma mãe no céu. E hoje celebrando aí como Nossa Senhora do Rosário, né, que quer dizer ser coroa de flores. Então é muito bom. Eu gosto de rezar o Rosário da madrugada, né, com o Instituto Reza do Exército São Miguel. A gente medita ali 4 terços, né? Os mistérios negozosos, né, que fala ali da nascimento de Jesus Cristo, de quando o anjo anunciou a Nossa Senhora. Fala ali da Jesus apresentando no templo. E fala do seu nascimento, contudo, né? Então, fala também de quando ele foi reencontrado no templo. Então, depois vem os mistérios também, né? Luminosos, que isso aí foi o Papa João Paulo, que fala do seu batismo. Né, fala da transfiguração, fala Jesus anunciando o reino do céu, fala dos milagres nas bodas de Caná, e fala da instituição da Eucaristia. Depois vem os mistérios dolorosos, né, que fala também da agonia de Jesus, da sua flagelação, da coroação de espinho, Jesus carregando a cruz, e também fala da sua morte na cruz, né? Mas aí depois veio o principal, que é o mistério glorioso, que é a ressurreição de Jesus Cristo, a sua ascensão ao céu, a descida do Espírito.

0: Santo, sobre Nossa Senhora e os apóstolos, né? Inclusive, quem acompanha a liturgia diária vai ver lá na leitura hoje, eles ali rezando, e Nossa Senhora estava junto, quer dizer, a nossa igreja, quando nasceu, Nossa Senhora estava presente. Porque Lucas faz questão de destacar que diz que tinha, eles eram perseverantes, né, os apóstolos ali, junto com algumas mulheres, né, e entre elas Maria, a mãe de Jesus, quer dizer que a nossa igreja, quando nasceu, Nossa Senhora estava ali, já estava ali rezando, esperando a vinda do Espírito Santo. Então, o terceiro mistério a gente reflete, né? Depois tem a transfiguração também de Jesus, né? Que sair já no mistério gozoso, mas nos mistérios luminosos tem a transfiguração. E a gente fala da ressurreição, da ascensão, da transfiguração, da assunção de Nossa Senhora, quando Nossa Senhora foi levada para o céu, e a coroação dela como rainha do céu e da terra, que é os mistérios gloriosos. Então nós vamos pedir que o Espírito Santo nos ilumine, para que assim como Nossa Senhora cumpriu tão bem a sua missão, e deixe esse grande exemplo para nós, que nós também possamos, com muita humildade, com muita fé, nos entregar mesmo nas mãos de Deus e cumprir toda a missão que Ele confiar a cada um de nós. Louvado seja nosso Senhor Jesus Cristo.
1: Para sempre
0: Sempre seja
1: seja
0: louvado.
1: louvado.
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É isso aí, né? Segura na mão de Deus e vai, né? E ai de nós se não segurar na mão de Deus. Presta atenção. O Rosário ganhou a batalha. O Papa Pio V anda preocupado com muitos problemas da igreja. Ganância do ouro invadindo as portas do santuário. Heresias infiltrando-se nas comunidades. Corrupção moral. Hoje, porém, outra preocupação estava angustiando o coração do pastor. Nas águas de Lepanto, estava iminente uma grande batalha entre turcos e cristãos. Não era uma guerra de conquista ou de poder, mas de preservação da fé e da religião. Por isso o Papa estava orando e mandou todo o povo rezar o terço. Neste momento, as continhas desfilavam vagarosamente pelos dedos cansados do Papa. Parece que seus pensamentos vagueiam longe. Parece estar acompanhando cenas que se desenrolam à distância. Súbito, os dedos se aquietam e as contas do rosário param de correr. Vai até a janela e alonga os olhos para o oriente. Momentos depois, grita exultante para os que o cercam. Vamos até a igreja para agradecer a Deus a vitória alcançada pelas mãos de Maria. Pela primeira vez, no final da ladainha lauretana, foi acrescentada a invocação: auxílio dos cristãos, rogai por nós. Duas semanas depois, os mensageiros traziam a notícia oficial da vitória de Lepanto. O dia da vitória, que foi o dia 7 de outubro de 1517, ficou assinalado com a instituição da festa de Nossa Senhora do Rosário. Palavra de Deus. Voltaram então para Jerusalém, do monte chamado de Oliveiras, que ficava de Jerusalém distância de uma jornada de sábados. Tendo entrado no cenáculo, subiram ao quarto de cima, onde costumavam permanecer. Eram eles: Pedro, João, Tiago, André, Felipe, Tomé, Bartolomeu, Mateus, Tiago, filho de Alfeu, Simão, o zelador, Judas, irmãos de Tiago. Todos eles perseveraram unanimemente na oração, juntamente com as mulheres, entre elas Maria, mãe de Jesus, e os irmãos dele. Isso está lá em Atos dos Apóstolos, capítulo 1, versículo de 12 a 14. Está aí, né? Então, Nossa Senhora, é igual Joaquim falou aqui, ó. Deus da igreja primitiva até hoje, ela atua na igreja como mãe, rainha, né? Como defensora dos pequeninos, né? Diz o sim para Deus. E fica a pergunta para cada um de nós: será que eu obedeço a minha mãe do céu? Faço acontecer o reino de Deus? E por falar em fazer o reino de Deus acontecer, presta atenção. Joaquim já leu isso aqui uma vez, hoje também, mas é bom repetir para a gente aprender mais. O preço do amor. Uma tarde, o menino aproximou-se de sua mãe, que preparava o jantar, e entregou-lhe uma folha de papel com algo escrito. Depois que secou as mãos e retirou

O avental, ela leu. Cortar a grama do jardim, R$ 3. Limpar meu quarto essa semana, R$ 1. Por eu ir ao supermercado em seu lugar, R$ 2. Por cuidar do meu irmãozinho enquanto você ia às compras, R$ 2. Por tirar o lixo toda semana, R$ 1. Por ter um boletim com boas notas, R$ 5. Por limpar e varrer o quintal, R$ 2. Total da dívida, R$ 16. A mãe olhou para o menino, que guardava cheio de expectativa, pegou um lápis e no verso da mesma nota escreveu: Por levar-te 9 meses em meu ventre e dar-te a vida, nada. Por tantas noites sem dormir, curar-te e orar por ti, nada. Pelos problemas e pelos prantos que me causastes, nada. Pelo medo e pelas preocupações que me esperam, nada. Por comida, roupas e brinquedos, nada. Por limpar o nariz, nada. Custo total do meu amor, nada. Quando o menino terminou de ler o que sua mãe havia escrito, tinha os olhos cheios de lágrima. Olhou nos olhos delas e disse: Eu te amo, mamãe. Logo após, pegou o lápis e escreveu com uma letra enorme, no mesmo papel, totalmente pago. Para refletir. Muitas vezes nós adultos agimos como criança, esperando uma recompensa pelas boas ações que fazemos. É próprio dos pequeninos obedecerem aos pais querendo algo em troca, ou seja, uma recompensa. O cristão age de maneira diferente. O bem que fazemos é consequência do amor que já recebemos de Deus Pai em Jesus Cristo. E não para que ele possa nos amar mais do que já ama. A melhor recompensa é o amor que vem de Deus. E para nossa sorte, esse amor é totalmente gratuito. Basta querer recebê-lo. Ouve, Israel, o Senhor nosso Deus é o único Senhor. Amarás o Senhor teu Deus com todo o teu coração, com toda a tua alma, com todas as suas forças. E trarás gravado em teu coração todas essas palavras que hoje te ordeno. Tu as repetirás com insistência a teus filhos e dela falarás quando estiveres sentado em casa ou andando a caminho, quando te deitares ou te levantares. Tu as prenderás como sinal à tua mão e as colocarás como faixa entre os olhos. Tu as escreverás nas entradas de sua casa e nos portões de sua cidade. Isso está em Deuteronômio, capítulo 6, versículo 4 a 9. Tá aí, né? É uma historinha que serve para todos nós, né? Porque muitas vezes a gente quer ganhar a recompensa de Deus. E Deus já fez tudo e faz tudo para nós. E nosso Senhor Jesus Cristo deu sua própria vida para nos salvar. Aí fica a pergunta. Para mim, para Joaquim que está aqui, e você que está ligado conosco aí, sintonizado conosco aí do outro lado, presta atenção. Será que eu valorizo o dom da vida? Eu valorizo tudo aquilo que Deus faz por mim? Porque enquanto eu durmo, Deus já prepara o dia. Quando o dia está terminando, ele já prepara a noite, e assim vem anos e anos. E olha, a água cristalina que brota das nascentes, que mata a nossa sede. O alimento que nós alimentamos, as pessoas que geram em torno de nós, a nossa família, sorrisos das crianças, flores, os pássaros, a chuva, tudo que Deus manda para nós é bom e muito bom. Feliz daquele que observa, né? Eu não sei se vocês já notaram quando dá uma chuva de noite, quando a gente levanta de manhã que vai lá perto da roseira, da rosa, as folhas com aqueles pinguinhos de água, né, Joaquim? É muito bonito, viu? A natureza é linda. Nós é que nos, muitas vezes não observamos, não agradecemos, sem contar o ar puro, né? E a chuva, quando vem, sai lavando tudo, apaga a poeira, as plantas tudo verdinha. Ah, como é maravilhoso isso! Eu, mas Joaquim, graças a Deus, nós já aposentou, a gente faz caminhada de manhã, a gente sabe o que está falando. O contato com a natureza, o cantar dos pássaros, né? As pessoas que a gente encontra pelo caminho. O verde da mata, ah, é tudo muito lindo.
a cachoeira, o barulho da água caindo nas

pedras. Ah, como isso é maravilhoso! Como isso é maravilhoso! O sorriso dos irmãos, as pessoas que nós encontramos durante a caminhada, e sem contar a nossa família, né? A nossa fé. Quando a gente vai à missa, encontra com tanto irmão e irmã, isso tudo é graça, é bênção de Deus. É viver.

0: Depois de falando das mães aí, de um amor de mãe, nada melhor que pedir intercessão de Nossa Senhora por todos os ouvintes que estão sintonizados conosco.
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Aí, a letra dessa música é muito bonita, né? Presta atenção. Jesus respondeu: na verdade te digo que aquele que não nascer da água e do Espírito não pode ver o reino de Deus. Isso está em João capítulo 3, versículo 3. Novo nascimento. Existem mistérios que fogem da compreensão humana. Viver uma vida espiritual com Jesus Cristo desafia a lógica. Afinal, a fé pertence ao território da ação celestial. Não pode ser medida ou pesada, muito menos mensurada de forma concreta. Tentar compreender o reino de Deus através da inteligência irá levar qualquer pessoa racional a achar que Deus

Deus opera de forma absurda e que vai ficar confusa com a lógica que ele utiliza, achando loucura ou insensatez. O que nosso Deus quer mostrar é que a sabedoria humana é inútil diante das coisas espirituais que ele, o Senhor, tem preparado para os seus. Como você pode compreender que Deus, que ocupa todo o espaço, Senhor do universo, cujo céu é o trono e a terra o estrado dos seus pés, possa residir em você através do Espírito Santo? Tente entender como o nome de Jesus tem poder de realizar no mundo espiritual mudanças tão poderosas que irão refletir no seu mundo através de curas maravilhosas e libertações. Como acreditar que Jesus ressuscitou e hoje vive ao lado de Deus e, se quiser, pode falar e ser ouvido, escoando o dedo de você? E os milagres da Bíblia? As transformações que você assiste nas pessoas que se convertem? E como pode um livro como a Bíblia, através de séculos e fronteiras, continuar a exercer esse poder nas pessoas que a leem? Para entender, enxergar e encontrar no reino de Deus, dissipa-se das suas convicções e da lógica do seu raciocínio e mora neste mundo carnal, venha nascer de novo pela fé. Mas Deus escolheu as coisas loucas deste mundo para confundir as sábias. E Deus escolheu as coisas fracas deste mundo para confundir os fortes. E Deus escolhe as coisas vis deste mundo e as desprezíveis, e as que não são para aniquilar as que são, para que nenhuma carne se glorie perante ele, mas que vossa fé se apoiasse em sabedoria humana, a sua fé não se apoiasse em sabedoria de homens, mas no poder de Deus. Isso está em 1 Coríntios, capítulo 1, versículo 27 e 29, e 2 e 5. Como Deus age? É interessante a forma como Deus age para mostrar o homem seu poder e sua glória. Ele parece inverter o poder natural das coisas. No entanto, Deus apenas deixa bem claro que cabe a ele a ordem de todas as coisas no universo. Imagine a experiência do povo de Deus na Bíblia: ser alimentado no deserto com pão caído do céu, beber água que saiu de uma rocha. Tais milagres promovem o soberano poder da previsão de Deus. Atravessar o mar, não em navio, mas a pé. Derrubar muralhas no grito. Ver o sol e a lua parecem no céu até vencerem uma batalha. Mas demonstrações revelaram um Deus poderoso para realizar maravilhas. Ele escolheu homens simples do povo para instruí-los e capacitá-los espiritualmente e realizar tarefas humanamente impossíveis. Levar a palavra de Deus com poder e autoridade a todos os cantos da terra. Realizar curas e milagres inexplicáveis para a ciência da época e até para os dias de hoje. Jesus desafiou a lógica a partir do momento em que, dividindo, multiplicou e alimentou milhares. Ressuscitou o que estava declaradamente morto e enterrado há 4 dias. Dominou os poderes da natureza, acalmando a tempestade e andando sobre as águas. Venceu os limites do corpo com castigos que matariam qualquer ser humano fisicamente preparado. Morreu e ressuscitou. E por fim, desafiou o tempo e espaço e a gravidade, elevando-se aos céus um corpo que desafia até a física quântica. Deus desafia todas as leis e lógicas.
para ocupar espaço no coração do homem

0: com o Espírito Santo e realiza obras e mais maravilhosas entre os seres humanos, transformando perseguidores em perseguidos, como fez com Paulo, e erguendo em todos os lugares deste mundo pessoas para falar em seu nome e realizar as mesmas obras de cura e libertações que continua a desafiar os cientistas e sábios. Em nome de Jesus, tudo isso para que dobremos nossos joelhos e com a vossa voz glorifiquemos a Deus e reconhecemos que somente a Ele pertence todo o poder, honra e glória para sempre. Vamos lá, Joaquim.
1: Vamos aí, né? Hoje, os avisos aí na comunidade São João Batista, hoje tem celebração, às 19h30, lá na nossa comunidade São João Batista. Então, vou passar aqui e depois eu faço a São José, tem um aviso importante aí. Ó, quinta-feira, amanhã, né? Às 15 horas tem missa lá na capela de Nossa Senhora de Fátima, lá no hospital, na Viúva. Às 15 horas amanhã tem missa lá no hospital. E às 19h30, missa da Misericórdia, no Santuário São João Batista. E na sexta-feira, importante também, acaba a festa, começa outra. Vai ter missa às 7 horas da manhã, lá a missa que vai começar o tríduo de Nossa Senhora Aparecida, lá no, na capela de Nossa Senhora Aparecida, lá da Bispo Geraldo. Então, 7 horas da manhã, na sexta-feira, começa o tríduo. Então, tem no sábado a mesma coisa, né? E vamos aí agora, temos a visagem do São José, um comunicado muito importante aqui hoje, ó. É, a missa lá hoje, às 19h30. Então, a missa na Matriz São José Operário hoje, né, é a acolhida do Padre Darcy, que vai, coisa lá hoje. Então, vamos até passar dos dias aqui, ó, trito. Aqui Nossa Senhora Aparecida, Matriz São José. Vai ter aqui também, ó, vamos aqui, ó, coisa aqui primeiro do Padre, né? Aqui, ó, paróquia São João Batista Operário recebe com alegria a nomeação do Padre Darcy Fernandes Leão, novo administrador paroquial. Hoje, às 19h30, Santa Missa de Acolhida, na Igreja Matriz de São José. Seja bem-vindo, Padre Darcy.
0: É isso aí.
1: Aí vai aí, ó, a agenda deles lá essa semana lá, ó. Hoje, né, tem a missa, que é ele mesmo que vai até celebrar lá, né, com a lida dele. E o tríduo de Nossa Senhora Aparecida, lá na comunidade Três Porteiras, também, amanhã, né, já começa o tríduo lá. Então, todos estão convidados aí. E as outras missas lá do coisa já é igual de costume, né?
0: É isso aí.
1: Então, meu Padre Darcy já vai estar assumindo lá hoje, vai ser acolhida lá no bairro São José hoje.
0: São José.
1: É, como administrador
0: paroquial. Que seja bem-vindo, né? Que o Espírito Santo ilumine ele nesse trabalho novo aí, né? Ele é macaco velho, tem experiência aí, como diz o outro, né? Mas a gente tem que rezar pelas vocações sacerdotais, religiosas e leiga. O Espírito está sempre agindo, né? Dando sabedoria para todos, para cuidar do rebanho. É isso aí. Vamos lá, Joaquim, dá tempo
1: seja
0: aí para a meditação da noite. Vamos
1: seja bem-vindo àquele que vem em nome do Senhor.
0: É isso,
1: né?
0: Aí.
1: Vamos aí, ó.
0: Dá tempo.
1: Meditação, coragem. O medo paralisa. Costuma-se afirmar que quem não arrisca, não petisca. Alguém disse que quem arrisca, arrisca errar. Mas quem não arrisca, erra sempre. O medo transforma um rato em leão e um gato num tigre. E não cessa de nos assustar, até com a nossa própria sombra. Combate-se o medo com a coragem. A Bíblia está cheia de exemplos de pessoas corajosas. A coragem nos torna fortes, faz-nos acreditar em nossas capacidades e desperta em nós

0: novas potencialidades. Num tempo em que toda a França tremia de medo diante dos inimigos, Joana d'Arc encheu-se de coragem, comandou um exército e pôs os inimigos para correr. Reeditando as proezas do jovem Davi, que venceu o gigante Golias e se tornou o rei mais importante de Israel. Com cara e coragem, muitos superam barreiras que pareciam superiores à capacidade humana. A coragem vencedora do medo fará de você um herói.
1: É isso aí, né? E não vão longe, não. Quantas e quantas vezes que Jesus usou essa palavra para incentivar os discípulos, né? Os apóstolos, para poder enfrentar as realidades da sua época. E hoje não vão longe, não. A igreja é muito perseguida também, viu? Então nós temos que ter coragem, discernimento, sabedoria, que Deus se faz presente, mesmo nos momentos difíceis. E aí é que a gente tem que ter coragem para avançar, né, para as águas mais profundas. Porque quem põe a mão no arado e olha para trás não é digno de Deus. Então a gente tem que ser firme naquilo que a gente decidir, desde quando está certo, fazer a coisa acontecer. Porque Deus jamais vai desproteger aqueles que são seus servidores. Louvado seja nosso Senhor Jesus Cristo. Para sempre seja louvado. Que pena que agora nós fechamos o nosso programa, porque tem que respeitar o regulamento da rádio, né? Uma hora de programa. Mas que Deus abençoe você, a família, abençoe a cada um de nós e que nós sejamos sempre sal da terra, luz do mundo e fermento na massa, no olhar, no falar e no proceder. Que o Espírito Santo nos ilumine e jogue para fora tudo aquilo que é lixo, tudo aquilo que não presta, né? Nosso coração deve transbordar uma água cristalina para todos aqueles que ficar ao nosso lado se sinta-se bem, porque nós vai germinar aquilo que é agradável aos olhos de Deus, que é amor. Uma boa noite para todos. Fiquem com Deus.

0: 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Cleiton Romário cantou pra gente aqui no nosso programa com a participação do Luan Santana, Namorando ou Não, Os Barões da Pisadinha, a participação da Maiara Maraíza, Zero Saudade, João Neto e Frederico, Meu Coração Pede Carona, Bruno e Marrone, Tentativas em Vão. Tá só começando nosso programa. Porteira da Aberta, Moda Boa, Sertanejo por aqui, hein? Eu volto já.
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2: O mundo hoje funciona assim. As pessoas trabalham, ganham dinheiro e consomem. Alguns consomem muito e muitos consomem pouco. Todo esse consumo tem seu preço. 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
5: 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Morro Grande FM, na sua sintonia, 713, boa noite.
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0: Eu sou o Cleiton Júnior, aqui com você diariamente, sempre com muito carinho, nessa mesma emissora, nesse mesmo horário, trazendo o modão sertanejo pra nós. Tem data não, viu? É do presente também, do passado. E agradecendo o carinho da sua companhia. Obrigado aí. Agora tem Yasmin Santos com Diego.
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0: Marcelinho de Lima, Tentação aqui no Paradão, Leo e Rafael, participação do Jorge, Larga Aí Pra Ver, Nayaz e Vida na Castela, Palhaça, Yasmin Santos e Diego, principalmente pessoas. Continue por aí, daqui a pouquinho, tá todo de volta.
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3: Já estamos de volta agradecendo o carinho da sua audiência. Você ouvindo aí, né, gente, pelo rádio. Ouvindo a gente pela internet, pelo aplicativo, aquele abraço todo carinhoso, que Deus te abençoe sempre, e aqui sempre o melhor da nossa moda sertaneja. Quem vai cantar aqui é Guilherme Santiago.
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0: Obrigado aí, Cardoso, que se dane o mundo. Fernando de Sorocaba aqui no Paradão. Pedenço, Dom Juan, acredito em anjos. Dom Vitor Gustavo Marília Mendonça, com a música Calculice. E também tivemos aí o som do Guilherme Santiago, Casa Amarela.
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2: Morro Grande FM, boa noite. Agora 7h42.
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2: Gostosa companhia! Agora 7h45, boa noite!
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4: Que Deus abençoe você, onde quer que você esteja, sempre curtindo nosso programa Paradão Sertanejo, que diariamente está por aqui nesse mesmo horário, nessa mesma sintonia, trazendo só moda boa para você que está com o rádio ou pela internet ouvindo a gente, hein? Vamos de Bruninho e Davi, faixa 3, Gustavo Lima, participação.
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0: Guilherme Santiago aqui no nosso programa. Casa Amarela, Felipe Araújo, Chave, Cópia, participação do Jorge Matheus, Eduardo Quarce, cantor Forró e Paixão. A gente volta já.
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6: Morro Grande FM, boa noite. Agora 7h58.
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0: Paradão Sertanejo, obrigado pelo seu carinho diariamente. A gente está por aqui nesse mesmo horário, nessa mesma sintonia, trazendo o melhor da moda boa sertaneja, agradecendo o carinho aonde quer que você esteja. Quem canta pra gente é Leandro e Leonardo.
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0: Aí o som de Roger e Robson, livre, leve, solto. Rafael e Gabriel, uma noite, mais nada. Camisa suada, só saudade. Aqui no Paradão também, Ataíde, Alexandre, Uai, Sou, Leandro e Leonardo. Dia de rodeio.
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4: Morro Grande FM, agora 8:18. Boa noite.
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0: Quase finalzinho do Paradão, mas ainda tem moda boa e tem você aí do outro lado do rádio, que é muito importante, tá? No seu trabalho também, um bom trabalho pra você, que Deus te abençoe, que tudo dê certo, corra bem nas bênçãos do nosso magnífico arquiteto do universo. Agora tem Henrique e Juliano, Recaídas.
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0: última de hoje, fechando a porteira no Paradão. João Bosco e Vinícius, Tarde Demais, César Menotti e Fabiano. Cantou Estressado e Maiara e Maraíza com Marília Mendonça. Não sei o que há. Que coisa, hein? E canto por aqui o nosso Paradão com o amigo Blitzon Júnior. Vou te mandar um abraço super apertado, tá bom? Enquanto é marcado com você nesse mesmo horário, nessa mesma sintonia, com muita moda boa sertaneja. Que Deus te abençoe. Até lá.
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7: Morro Grande FM, agora 8h31. Boa noite.

0: Obrigado, Diego. Vitor Hugo.
1: Obrigado, Bruno e Marrone, por aceitar o convite de cantar essa moda linda com a gente.
2: Alô, meninos. Sucesso pra vocês.
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2: Morro Grande FM, boa noite. Agora 8h52.
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9: Está no ar a Voz do Brasil. As notícias do governo federal que movimentaram o país no dia de hoje.
10: Olá, boa noite.
11: Boa noite para você que nos acompanha em todo o país.
10: Quarta-feira, 7 de outubro de 2026.
11: Vamos aos destaques do dia.
10: Idosos, gestantes e crianças estão entre os grupos com maior risco de complicações por erro de dosagens de medicamentos.
11: Campanha nacional estimula a prevenção e registro de falhas em hospitais, farmácias e no dia a dia do paciente. Luana Karen.
12: A campanha quer fortalecer entre profissionais de saúde e população o hábito de notificar quando um medicamento provocar efeito adverso.
10: Saúde da mulher.
11: Saiba como identificar os primeiros sintomas da menopausa e os cuidados disponíveis na rede pública de saúde. Gabriela Noronha.
13: Ao perceber os sintomas, a mulher pode procurar atendimento e, se necessário, é encaminhada ao atendimento especializado.
10: Qualificação profissional.
11: Pronatec abre oportunidades em cursos gratuitos voltados à preservação ambiental. Márcia Fernandes.
14: O programa tem como objetivo expandir o acesso à educação profissional e contribuir para a inserção de jovens e adultos no mercado de trabalho.
10: Hoje, na apresentação da Voz do Brasil, Luciano Seixas e Mariana Jungmann.
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10: Na hora de tomar um remédio, errar a dosagem ou esquecer o horário do tratamento pode trazer sérios riscos à saúde, especialmente para crianças, idosos e gestantes.
11: No Brasil, falhas na receita e na administração de medicamentos representam uma parcela expressiva das ocorrências registradas em atendimentos de saúde.
10: Para alertar a população para esses e outros danos à saúde, a Agência Nacional de Vigilância Sanitária, Anvisa, realiza no mês de outubro uma mobilização nacional voltada à prevenção de erros na hora de se medicar.
12: A campanha da Agência Nacional de Vigilância Sanitária quer fortalecer entre profissionais de saúde e população o hábito de notificar quando um medicamento provocar efeito adverso. A ideia é melhorar os processos e prevenir danos à saúde. No Brasil, erros de medicação e eventos adversos podem ser notificados por meio da plataforma Vigimed. A notificação pode ser feita tanto por profissionais de saúde quanto por pacientes. A presidente do Conselho Regional de Farmácia de Goiás, Luciana Calil, cita que entre os erros mais comuns estão a dosagem e os intervalos de administração.
0: O que nós observamos são erros, por exemplo, de dose, tomar mais ou menos do que é o recomendado. Um outro erro é o erro em relação ao horário.

0: não atrasar e nem adiantar o horário de tomar o remédio. Um outro erro muito comum é a confusão entre os medicamentos.
1: Segundo a Organização Mundial de Saúde, os erros de medicação causam um impacto global estimado em 42 bilhões de dólares por ano e afetam milhões de pacientes. Cerca de 5% deles sofrem danos evitáveis relacionados a medicamentos, sendo que metade desses casos poderia ser prevenida. Idosos, gestantes e crianças estão entre os mais vulneráveis a esse tipo de ocorrência. O diretor da Agência Nacional de Vigilância Sanitária, Anvisa, Tiago Campos, diz que a campanha quer fortalecer a cultura de notificação dos erros, com foco na melhoria dos processos.
2: Isso significa incentivar a identificação e a notificação dos erros, sem foco na punição das pessoas envolvidas, mas sim no aprendizado e na melhoria contínua dos processos.
1: No Brasil, entre dezembro de 2018 e agosto de 2026, a Anvisa recebeu quase 58 mil notificações de erros de medicação, correspondendo a 16,2% de todas as notificações registradas no período. As categorias mais notificadas foram erro de prescrição, omissão de dose, posologia inadequada e erros de administração. Reportagem Luana Karen.
3: O Brasil reforçou a vacinação e a vigilância contra o sarampo diante do aumento de casos nos Estados Unidos e em outros países das Américas.
4: Até 5 de outubro, o país registrou 52 casos da doença. A vacina é gratuita e está disponível nas unidades de saúde pelo Sistema Único de Saúde.
5: Com o avanço do sarampo nos Estados Unidos e em outros países das Américas, o Brasil reforçou a vacinação e a vigilância contra a doença. Nos Estados Unidos, mais de 90% dos casos são de pessoas não vacinadas ou sem informação sobre a vacinação. No Brasil, foram registrados 52 casos importados até 5 de outubro, 41 em São Paulo, 10 no Amazonas e 1 no Rio de Janeiro. Segundo o Ministério da Saúde, as ações incluem busca ativa, investigação de casos, acompanhamento de contatos e bloqueio vacinal. O país continua sem circulação endêmica do vírus. A vacina contra o sarampo está disponível gratuitamente no Sistema Único de Saúde, o SUS. Quem estiver com doses em atraso deve procurar uma unidade de saúde para atualizar a caderneta conforme as recomendações do Programa Nacional de Imunizações. Saiba mais em gov.br/saúde. Thaís de Araújo para a Voz do Brasil.
3: E para manter em dia todas as informações sobre vacinação, doses recebidas e certificados, o cidadão pode contar com a ferramenta Meu SUS Digital.
4: De forma simples, é possível baixar a Carteira Nacional de Vacinação e verificar os imunizantes já administrados.
6: A plataforma do Ministério da Saúde permite verificar registros de vacinas recebidas, acessar a carteira digital de vacinação e emitir documentos e certificados utilizando a conta gov.br. Na área de vacinação, o cidadão pode consultar os imunizantes registrados em seu nome nos sistemas de saúde integrados à rede nacional de dados em saúde. E é possível verificar, por exemplo, as vacinas recebidas, as doses aplicadas e os respectivos registros de vacinação. A plataforma disponibiliza ainda a Carteira Nacional de Vacinação Digital, onde constam todas as informações recebidas dos sistemas integrados, além do Certificado Nacional de Vacinação contra a Covid-19 e o Certificado Internacional de Vacinação contra a Febre Amarela. Para isso, basta abrir o aplicativo Meu SUS Digital ou acessar o endereço meususdigital.saude.gov.br. Para quem ainda não baixou o aplicativo, ele está disponível de graça para Android e iOS, além da versão da web. Cleide Lopes, para a Voz do Brasil.
3: E quase metade dos municípios brasileiros está em situação de alerta ou risco para a presença do mosquito Aedes aegypti, transmissor da dengue, chikungunya e zika.
4: De acordo com o Ministério da Saúde, 49,2% dos 3.732 municípios avaliados apresentaram esses índices.
3: A maior parte dos criadouros está em vasos e pratos de plantas, garrafas e outros recipientes que acumulam água.
4: Com a